0: os irmãos da banda Melim aqui no seu fim de semana. Eu fit você. Também teve João Bosco e Vinícius. 25 horas. Participação especial do embaixador Gustavo Lima. O Elton John animou também esse fim de semana, essa baladinha gostosa, né? E abrimos a sequência com a dupla Zé Neto e Cristiano e a cadeira, cadeira cativa. E assim, a gente já fecha aqui a nossa primeira hora juntos, hein? Segura essa emoção, segura esse coraçãozinho aí, que já já o Mega volta junto com você.
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1: Oi, meu lindo, minha linda, que bom te encontrar aqui no melhor final de semana do seu rádio. Meu muito obrigado pela audiência. O nosso Mega Mix segue tocando muita música boa. Olha, a dupla Hugo e Guilherme vão cantar pra gente a música Vazou na Braquiara, hein? Essa música ela foi gravada lá em Goiânia, capital do sertanejo. Bora curtir!
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1: Bruni Cicla. Barreto, Os Brutos, animando aqui o nosso fim de semana com Country Beat. Ainda teve LP, Luan Pereira com Léo Foguete e MC Dom Juan. Zé Vaqueiro Maravilhosa. Você curtiu ainda os irmãos Guilherme Benuto, Corpo Sex. Teve a participação especial das gêmeas Maiara e Maraísa. Essa música é bem legal, né? E a gente abriu bem demais a segunda hora deste final de semana do nosso Mega Mix ao som de Hugo e Guilherme, Vazou na Braquiara. Um excelente final de semana pra você. Meu muito obrigado pela amizade, pelo carinho da sua audiência. Esteja onde você estiver, hein? É bom demais poder passar mais um fim de semana ao seu lado, aí trabalhando. Tem muita gente trabalhando também, né? Pessoal que trabalha na área da segurança pública, na saúde, no comércio também, os motoristas de aplicativo, taxistas, enfim, esteja onde você estiver, o Mega tem muito carinho por você. Obrigado, viu? Obrigado pela audiência nesse fim de semana especial. Já já eu volto, muito bem acompanhado em produção. Já já Luan Santana canta aqui.
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3: Olha, o Luan Santana lançou em setembro do ano passado a música Olho Marrom, hein? Com essa música aí, gente, ele está estourado nas paradas de sucesso. E essa música teve o clipe dela gravado em Lisboa. Já que a letra fala de uma menina do olho marrom inesquecível, Jade Magalhães, a esposa do Luan, estampou aí a capa deste lançamento. Ei, Luanzinho, hein? Romântico, garotão, hein?
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1: Zezé Di Camargo, banalizaram. Esse é o projeto rústico, o projeto solo dele, hein? Ainda Jovem Dionísio, Chitãozinho e Chororó, Caipira Sou Eu. Teve a participação do Traia Véia. Gente, nessa música aqui deles, hein? Essa moda teve potência vocal, hein? Que afinação. E a gente abriu a sequência com o nosso Luan Santana e o Olho Marrom. Ei, Luanzinho, hein? E assim a gente fecha mais uma sequência de sucessos aqui no seu Mega Mix. O seu programa de fim de semana volta já já, juntinho de você. Segura aí que é bem rapidinho e a música boa volta com você.
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4: Olha, a Simone Mendes vai cantar pra gente o Erro Gostoso, hein? Essa música é de 2023, do projeto Cintilante. Esse foi aí o seu primeiro projeto em carreira solo e rendeu a Simone várias premiações e recordes.
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0: Juan e Leandro, pra fechar bem demais. O nosso Mega Mix que também teve Thiaguinho. Ei, Thiaguinho, hein? Essa energia surreal do Thiaguinho, vou te contar, viu? Alex Warner. E também a nossa coleguinha Simone Mendes e o Erro Gostoso. E assim, a gente põe aqui ponto final em mais uma edição do nosso Mega Mix. Valeu, valeu pela companhia, valeu pela amizade. Você que passou essas 2 horas com o radinho ligado, curtindo aqui a nossa programação, viu? Um abraço muito especial pra você, pra toda a sua família. Eu desejo aí um ótimo fim de semana, que tenho certeza vai ser um fim de semana muito especial. Já tô aqui com saudades, viu? Tô morrendo de saudades já. Mas no próximo fim de semana, a gente se encontra por aqui em mais uma edição do Mega. Tudo de bom pra você e até a próxima.
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4: Olá, tudo bem com vocês? Começando mais uma semana, mais um mês. Hoje é 3 de agosto de 2026. O Brasileiraço está no ar. Esse programa incrível, com o melhor da música nacional, numa mistura que dá sempre certo. Começando o Brasileiraço de hoje com Oswaldo Montenegro. Balada para um ex-amor.
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1: Oswaldo Montenegro aqui no Brasileiraço, e a gente vai relembrar agora o sucesso Tanto. Foi lançado em 1993 pela banda Skank. Em 2019, após 28 anos de carreira, a banda anunciou seu fim com uma turnê de despedida realizada entre 2022 e 2023. Skank, Tanto.
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0: Jorge Versilo, com Mark Exodus. Águias e Sereias. Daqui a pouquinho tem mais Brasileiraço, uma ótima segunda pra você.
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3: De volta no Brasileiraço tem Silva, Sudamérica.

Nina Fernandes, beijo. Gilberto Gil, Andar com Fé. Daqui a pouquinho tem mais brasileiraço e músicas incríveis que a gente adora ouvir aqui, né? Já, já.

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3: De volta aqui no Brasileiraço, Camila Camila é uma canção icônica da banda Nenhum de Nós, lançada no álbum de estreia em 87. Baseada em uma história real, a letra retrata um relacionamento abusivo. Foi um marco do rock brasileiro dos anos 80. Camila Camila, Nenhum de Nós.
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0: Jota Quest, Além do Horizonte, Luísa Posse, Desculpa Huawei e nenhum de nós, Camila. Daqui a pouquinho tem mais Brasileiraço, fica aí.
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4: Já estamos de volta no Brasileiraço e a gente vai curtir agora Toda Forma de Amor, lançada em 88 no sexto álbum do Lulu, também chamado Toda Forma de Amor. Na época, o álbum alcançou o quarto lugar na lista de discos mais vendidos. Lulu Santos, Toda Forma de Amor.
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1: Armandinho, eu juro, final de mais uma edição aqui do seu Brasileiraço. A semana está apenas começando, o mês também, e a gente segue juntinhos, né? Porque amanhã tem mais, então fica ligado, beijos.
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6: Olá, tudo bem? Começando mais uma semana, mais um mês. Hoje é segunda-feira, dia 3 de agosto de 2026. Eu sou Priscila Pera e vai começar o Romance, esse programa incrível, cheio de amor, para tocar o seu coração.
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6: Meu maior trabalho e a missão mais importante desde que te conheci foi e será para sempre garantir que a sua vida seja repleta de sorrisos, amor e felicidade. Está no ar o Romance. James Ingram, Someone Like You.
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0: Você ouviu no romance Syrian Color, Lover, Comeback, Sade e também James Ingram. O romance volta já já, uma ótima segunda-feira para você.
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0: De volta no romance, By My Side é um single da banda australiana Inexus, lançado no álbum X de 1990. Ferris diz que By My Side foi escrita sobre a falta da esposa durante a turnê da banda. Que romântico, né? A cara do romance. Inexus, By My Side.
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Emma Thompson, aqui no romance Michael Bublé e também Nexus, By My Side. O romance é assim, cheio de músicas incríveis que tocam o coração. Eu volto já já.

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3: De volta no romance com Charlie Peacock e Brandon Heath, Freedom Come Tonight.

0: Charlie Peacock, aqui no romance. Love Need and Want You foi lançada por Patti LaBelle em 83 no seu álbum. Essa música alcançou a 10ª posição nas paradas de R&B da Billboard. Vamos ouvir? Patti LaBelle, Love Need and Want You.
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0: No romance, você ouviu Secret Service, Cry Softly. O romance volta já já com a última sequência de hoje.
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7: De volta no romance, Courage é uma canção da canadense Celine Dion, lançada no seu 10º álbum de estúdio em inglês em 2019. Essa música estreou em várias paradas e alcançou o top 20 no Canadá. Vamos ouvir Celine Dion.
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0: Scott McRae, Pink Floyd e também Celine Dion. Final de mais uma edição do Romance. Tá de volta amanhã. Obrigado pela sua companhia. Amanhã tem mais Romance. Esse programa cheio de amor. Beijos.
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4: Oi, simpatia, tudo bem? Tô chegando, hein? Excelente segunda-feira, ótima semana. Olha só, eu quero te fazer uma pergunta. Como é que foi o seu final de semana? É o sabadão, domingo. Isaías, foi bênção, foi demais. Olha, superou minhas expectativas. Ou... Isaías, imaginei, programei uma coisa e deu tudo errado. Olha, todas as coisas cooperam para o bem daqueles que amam a Deus. Você ama a Deus? Então vem para cá, porque a verdadeira adoração não depende das circunstâncias, viu? Ela nasce de um coração rendido a Deus. Bora nos render a Deus? Está no ar, adoração.
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0: poderoso Deus. Gabriela Rocha, que interpretação maravilhosa, né? Que unção! Liz Oliveira com a gente e agora com o quadro Está Escrito. É o nosso versículo do dia.
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2: Olá, amigos queridos. Hoje vamos refletir em Lamentações 3:26, que diz: bom é ter esperança e aguardar em silêncio a salvação do Senhor. Afinal de contas, meus amigos, vivemos em um mundo barulhento que nos exige pressa e respostas imediatas para tudo. Mas a Bíblia nos ensina que há um poder sagrado em saber aquietar a alma e esperar. O silêncio da espera não é tempo perdido, não. É o espaço onde Deus molda o nosso caráter. Enquanto você silencia a ansiedade, a graça divina trabalha em favor do seu amanhã. Acalma o coração hoje, pois o socorro de Deus chega sem fazer barulho, mas na hora exata.
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0: que possamos ser cheios do azeite de Deus, tá? Azeite, Isadora Pompeu encerrando o nosso primeiro bloco. Já volto.
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2: Que bom te ter aqui. Olha, sabe que onde há adoração sincera, a presença de Deus é transforma vidas? Bora lá, reacende a chama. Suede Silva tá chegando, hein?

0: porque ele vive. Exatamente, eu creio no amanhã porque ele vive. André Valadão com César Menotti e Fabiano. Bênçãos pra gente. Bênçãos sem medidas, né? Adoração, feito pra quem ama adorar.
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3: Para você que nasceu para adorar, seja bem-vindo ao Adoração, tá? Gerson Rufino chegando. Conta só para Deus, tá?

0: Ele é exaltado. Lucas Agostinho, para você que chegou agora, começamos o terceiro bloco com Gerson Rufino. Conta só para Deus. Tem coisas que você não precisa contar para A, B, C, não. Conta só para Deus, tá certo? Ele entende e conhece o seu coraçãozinho. Liz Oliveira, seja muito bem-vinda. E agora com o quadro Momento de Reflexão, né, Liz? Bora lá.
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3: Olá, meus amigos. Às vezes o silêncio de Deus não significa ausência, não, mas sim o momento em que Ele trabalha nos bastidores da nossa vida. Quando as palavras faltarem, as respostas parecerem distantes, silencie o seu coração e confie no processo. Ele conhece as suas dores e sabe exatamente o tempo certo de agir. E lembre-se, quem segura a sua mão não falha e já preparou um amanhã cheio de paz.
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0: Carol Braga e Brasas, finalizando o nosso terceiro bloco em grande estilo. Paz sem fim. Jesus Cristo, a verdadeira paz que o mundo procura, que o mundo precisa, sabe?
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1: Feito para quem ama adorar a Deus. Adoração, gente, é a linguagem da alma, né, que reconhece a grandeza do Criador, sabia? Chegando pra gente aqui no quarto bloco, Fernandinho, que vai cantar pra gente Único. Lançou em 2024, em parceria com a cantora Gabriela Rocha, essa música lindíssima. E essa música declara Jesus como, né, o centro de tudo, e que pra ele são todas as coisas. Então, bora adorá-lo.

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1: Que canção maravilhosa do Leandro Borges, gente. Não existe eu sem Deus. E ponto final. Ha, até amanhã, se Deus quiser. Fui!
2: Já que não tem como escapar do frio, vamos esquentar a nossa programação. 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
3: E aí, gente boa, seja muito bem-vindo a mais um Violada Sertaneja. Semana nova já chegando e ela chega trazendo novas oportunidades, novos desafios e também a chance de renovar as energias, né? E nada melhor do que iniciar essa caminhada acompanhado de grandes clássicos da nossa música, daqueles que atravessam gerações e continuam emocionando até hoje quem gosta de uma boa moda de viola. Então aumenta o volume do rádio, vem comigo, porque pelos próximos minutos a trilha sonora é feita de história, saudade, tradição e muita música boa. Eu sou o De Luca, bora começar a nossa viagem de hoje.
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3: E a gente abre o nosso programa com um dos maiores representantes da música sertaneja brasileira, Serafim Seus Filhos, na voz de Sérgio Reis. Essa música foi lançada em 82, composição do Ted Vieira e do Praense. É uma daquelas modas que retratam, né, a sensibilidade da vida simples do homem do campo e os valores de família, marcas registradas do repertório do Serjão. Bora matar a saudade? São três...

0: São as primeiras de hoje aqui do nosso Violada Sertaneja, abrindo o nosso programa, já trazendo pra você o Barreirito, essa saudade. Segura aí, rapidinho eu tô de volta, já trazendo mais moda.
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0: Estamos de volta agora com César e Paulinho, campeão do laço. Essa daí foi lançada lá na década de 90, período em que a dupla viveu uma das fases mais marcantes. Bora matar essa

Giovanni, 123, sertanejo tem esse poder, viu? De unir tradição e modernidade sem perder a essência. Daqui a pouquinho a gente já volta já trazendo mais uma sequência. Aqui o nosso

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3: Agora quem abre o bloco é Carlos e Alexandre com Não Dá Pra Esquecer, um dos grandes sucessos da dupla lá na década de 90, conquistaram espaço entre as grandes vozes do sertanejo romântico.

0: Só levante soleninha, esse meu coração sem juízo. Olha, eu costumo dizer que o rádio tem essa magia, né? Basta tocar uma dessas músicas pra memória viajar anos e anos através do tempo. Eu que nasci lá em 78, eu passei a minha infância na roça, eu cresci ouvindo essas modas pelo rádio. É impossível não lembrar daquela época, viu? Rapidinho a gente faz uma pausa e daqui a pouquinho já continuo.
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6: Bora com mais violada. E a gente vai agora com Cacique Pajé, Rancho Quarto de Milha. É uma daquelas canções que retrata o cotidiano do homem do campo com bom humor e a criatividade que fizeram parte da carreira da dupla. Música.

0: Esse é o Jacó e Jacozinho, ladrão de terra. Essas modas aí trazem aquelas histórias diferentes, né? Faz a gente viajar no tempo e a gente fica prestando atenção até o final, só pra saber como é que termina. Daqui a pouquinho eu já volto já trazendo mais uma sequência. Violada Sertaneja no ar.
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3: Vamos agora com Alain Aladim, Se For Por Amor. Lá no início da década de 90 veio essa música, em um período em que a dupla colecionava sucessos nas rádios de todo o Brasil, não sei se você lembra, né? Sempre apostando aí em melodias marcantes, letras românticas, e a gente vai viajar com esse som aqui no nosso Violada agora.

0: Divino e Donizete, 30 anos de viola. Eita, é bom demais, né? Boa música nunca perde seu lugar. A gente só vai fazer uma pausa e daqui a pouquinho o melhor som do passado continua.
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3: Violada Sertaneja já tá de volta agora com Dudu e Dalvan, Dama de Vermelho, composição de Ado Benatti, um dos maiores clássicos da nossa música sertaneja.

0: é o Creone Barrerito e o Mangabinha, Juramento, pra gente fechar mais uma sequência aqui no Violada e rapidinho a gente faz uma pausa, daqui a pouquinho a gente já continua.
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5: Obrigado pela sua sintonia, onde quer que você esteja. Violada Sertaneja continua com De Paulo e Paulino, Barco de Papel. Essa daí você já conhecia nas vozes de Trio Parada Dura e agora marcando saudade também com De Paulo e Paulino.

0: Dino Frank e Moraí, Adeus Campina da Serra, pra fechar a penúltima sequência de música aqui do nosso Violada. E daqui a pouquinho já trago a saideira, hein?
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1: Estamos de volta já no último bloco dessa edição, abrindo com Gina e Geno, Machão Amoroso, que ajudou a consolidar o estilo irreverente da dupla mineira que conquistou o Brasil. Bora viajar com esse

0: na última de hoje é o Miss Boemia, Joaquim Manuel, pra gente chegar ao fim de mais um Violado, a primeira dessa semana. Muito obrigado pelo carinho da sua companhia, é sempre uma alegria poder dividir com você esse momento, levando música boa, grandes histórias e lembranças que fazem parte da vida nossa, né? E eu espero que essa segunda tenha começado da melhor maneira possível e que a sua semana seja cheia de paz, saúde, boas notícias e muita fé. Eu sou o De Luca, amanhã estaremos juntos novamente, mais uma edição do nosso Violado aqui na melhor rádio do seu rádio. Grande abraço, fica com Deus, ótima semana e até a próxima. Valeu!
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11: Muito bom dia, Bebedouro, muito bom dia, Cidade Coração, muito bom dia a todos nossos amigos ouvintes de Bebedouro, de toda a nossa micro-região, mais uma manhã na pegada, ligadinhos conosco aqui, manhã de segunda-feira, início de semana, e início aí da primeira semaninha útil de agosto, primeira segunda do mês, estamos juntos começando mais um Informativo RB. Eu sou o Vitor Carvalho, na companhia do meu parceiro, o senhor Daniel Souza. Dani, muito bom dia, meu amigo!
12: Muito bom dia, Vitor. Muito bom dia a todos. Uma ótima segunda-feira, uma ótima semana aí pra todo mundo. Começando, né, Vitor? Primeiro dia útil aí do mês de agosto. Informativo começando. E o pessoal já chegando aí na live no Facebook. Tem o site radiorbfm.com.br. E você participa pelo WhatsApp também no 17 99601-8304.
11: 996018304 é o zap zap da RB, repetindo arroba rádio RBFM, a live no Facebook para você também poder participar pelos comentários, também aí no YouTube ao vivo se você quiser assistir e acompanhar o site da RB, nossa emissora multiplataforma, caminhando aí este mês, Dani, para os 80 anos de RBFM. Com muita credibilidade, dinamismo, alegria, trazendo aqui informações de Bebedouro, músicos, hits, prêmios pra você. Então acompanhe esse mês que essa semana começa aí a programação com entrevistas especiais, prêmios especiais, mais do que o comum aí pra você, além de ser uma semana que antecede aí uma data muito importante na família, muito importante aí no calendário comercial também, que é esta semana, já se aproximando do Dia dos Pais aí, o próximo domingão, né, Dani? Mas antes, tem outras datas comemorativas, meu amigo.
12: Dia de Santa Lídia, também dia do capoeirista, dia do tintureiro e dia do fim da censura no Brasil.
11: É, meus amigos, quem diria que em pleno 2026 nós teríamos que nos preocupar com censura, hein? É, já dizia ali o apresentador do The Noite, Danilo Gentili, que aquele cantor que cantou é proibido proibir, celebra hoje proibições até de piadas, né? Vamos tomar muito cuidado. 7h07, vem com a gente, participe, até porque hoje, você sabe, segundona, é dia de adoçar aí a sua semana, seu início de semana, seu café da manhã com o pudim de leite da Panificadora Recreio. Então participe, arroba rádio RBFM ou no zap zap, e no finalzinho do programa concorra a esse pudim de leite da Panificadora Recreio. Grande abraço pro Repalim, tá bom? Bora rodar a vinheta e conferir aí as manchetes de hoje.
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11: 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Hoje você acompanha notícias da saúde, o reforço do convite, aliás, convocação do Hemocentro de Bebedouro. Hoje tem coleta noturna e a gente fala aí das outras datas de oportunidade do Hemocentro. Plantão policial, temos muitas ocorrências aí do final de semana, tentativa de roubo, briga generalizada ali do lado da igreja matriz, acidente na descida da rua São João, roubo em residência, ocorrências da polícia militar, polícia civil, da nossa Bebedouro e também da região. Câmara Municipal de Bebedouro retorna aí com sua 21ª sessão ordinária, com muitas coisas na pauta aí, principalmente indicação, moção, tem ali também requerimentos, a gente faz um resumo do que rola hoje para você, Dani.
14: Bebedouro registra 485 novas empresas em 2026 e conquista selo ouro do Facilita São Paulo. Em mais, a gente já deu dados aqui, né, Vitor, de eleições, aí, de eleitores em Bebedouro, que o número diminuiu pouco mais de 3 mil. E mais da metade dos eleitores de Bebedouro, Vitor, tem entre 30 e 59 anos, né? Mais dados, mais estatísticas daqui a pouco. E a dívida pública brasileira aí passando de 9 trilhões aí após alta de mais de 200 bilhões em um mês, hein?
11: Recorde atrás de recorde de gastos públicos do governo federal, superando a arrecadação. E olha que a arrecadação do Brasil, hein? Hã? Vem batendo recorde de recorde. Então quer dizer, gasta mais do que arrecada. E aí a dívida pública sobe, os juros sobem, as pessoas ficam com medo de investir, não conseguem pegar crédito, seja ele para financiar, comprar, investir. Os juros rotativos aumenta mais ainda, a população se endivida mais e aí o custo de vida vai só subindo. Meu Deus do céu!
14: É, falar da Mega Sena aí, o concurso 3.039, que foi realizado ontem de manhã, ninguém acertou as seis dezenas e o prêmio já,

0: É, falar da Mega Sena e o concurso 3.039, que foi realizado ontem de manhã. Ninguém acertou as seis dezenas e o prêmio já vai a 135 milhões para amanhã. Em previsão do tempo também, 5 minutos com o Alexandre Garcia. E no final, as notícias do esporte aí, Vitor. Copa do Brasil aí em evidência neste final de semana. A gente fala vitória do Palmeiras, derrota do Corinthians, empate do Santos e muito mais. E falar também dos jogos regionais. São Paulo ficou no controle remoto.
1: Ai, meu Deus do céu. Mas também, ó, eu nem posso te zoar, porque tomar 2-0 do Inter, tudo bem que foi lá no Beira-Rio, ó, depois de assistir o Palmeiras vencer bem ali o Fortaleza, foi fácil meu final de domingo não, viu, Dani?
0: Pois é, e Bebedouro encerra jogos regionais de Barretos aí, no top 10, com vários títulos aí, daqui a pouquinho a gente fala mais.
1: Show de bola! Tudo isso aí, como a gente gosta de dizer, muito mais pra você, acompanha e fica ligadinho aqui, seu informativo que traz notícias de Bebedouro, da nossa micro-região Brasil e Mundo, mandando seu alô aí com a gente, ele... 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Também aí a Suzy Bonelli Trevisan, beijão pra você. Cris Lane, Felipe, obrigado pelo carinho. Ele, parceiraço, Zenildo Aparecido, tá por aí. A Maria Santos também, obrigado pelo carinho. Junior Factory, da onde, Dani?
0: É, JR Assessoria e Consultoria Empresarial e Contábil. Vamos começar a volta às aulas, é isso aí, Junior Factory.
1: É, tanto essa hoje, informação, né? É importante, Dani. Volta às aulas aí pra valer. Da moçada, das universidades. Hoje mesmo o trânsito em Bebedouro já tava um fluxo um tanto quanto maior. E aí a gente sabe aonde é que o bicho tá pegando, né? Ali na rua Fortaleza.
0: É, pra quem vem ali do pontilhão do Jardim Cláudia, né? Sobe pro Marajá, aquela rua hoje ali já tava meio complicado de passar, né?
1: É, já é uma das ruas aí mais movimentadas, é o único acesso praticamente. Sergipe, né? Rua Sergipe, isso. A Fortaleza é aqui no Marajá também, mas é outra. Rua Sergipe, ali bastante fluxo pra quem vem da zona norte da cidade, então tem que ter um pouquinho de paciência, mesmo sabendo que a criançada tem hora pra chegar na escola, né? Tá certo.
0: Nelly Pelizari, Rafael Trindade.
1: O Rafa Trindade, Dani, tem novidade pra você, vou te contar em primeira mão aqui. Sabadão, dia C do Comércio, véspera de Dia dos Pais, RBFM fazendo a festa junto com Rafael e companhia Jardinagem. Neste sabadão ali no comecinho do comércio, então tá aí, a gente vai arrebentar, hein, Rafa?
0: Rod Borges, Irani Batista, Rose Pereira, João Carlos Fonseca, Rosana Sanches, Elisete Fonseca também, Luzia Silva, Jair Gonzaga, Zoraide Alves, o Deugênio Gomes, o Gatinho lá do Posto Miller, um grande abraço a todos aí, Tati Benfato, Richard Bebedouro Containers também participando aqui com a gente, hein,
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0: A Fabiana Fregatti e a Fátima Alves também. Todos os nomes vão pro sorteio no finalzinho do informativo.
1: Muitíssimo obrigado pelo carinho. Vai mandando seu alô, participe. A gente vai fazer um breve intervalinho comercial, como você sabe. Dá uma olhadinha nas palavras. Recadinho dos patrocinadores top da RB. Daqui a pouquinho a gente volta.
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6: Voltamos com o seu informativo RB 88.3 FM. Mande seu alô, participe. Tá valendo o pudim de leite da Panificadora Recreio. É, vai acompanhando por aí, arroba rádio RB FM no Zap Zap. A galera passou por aí agora no intervalinho. Sérgio Casimiro, Carlos Alberto dos Santos, quem mais, Dani?
7: Vi que é aniversário do Sérgio Casimiro hoje no Facebook, hein? Se foi, dá um ok, viu, Sérgio? Se for, parabéns, muitas felicidades. Deus te abençoe, sempre acompanhando a informativa, a programação da RB, né, Vitor?
6: Com certeza, um grande abraço pra ti, meu amigo.
7: A Amanda e a Bianca também, Maria Prata, Fabiola Prata, lá em Botafogo, a Jaqueline Williams, Messias Gonçalves, aqui da Funerária Ressurreição, participando com a gente. Um grande abraço pro Messias.
6: Muito obrigado pelo carinho, pela parceria de tantos anos aí conosco também. Um grande abraço, Funerária Ressurreição, pra todo o timaço.
7: Roseli Landim, de Pitangueiras, também aqui participando, Bruna Maria, Cláudia Hernandes, né, o pessoal também chegando no WhatsApp, o Renato Reco, parceiraço também, Joaquim da DMI Agrícola, Felipe Robledo, a Maria Aparecida Martins e a Beth Pesce.
6: O gatinho tá ligadinho com todo o timaço ali, os frentistas, a gerência do Posto Milho, obrigado pela parceria, grande dia de trabalho aí pra vocês também, meu amigo, tamo junto! Hemocentro, Dani, conta pra gente aí sobre essa convocação pra galera doar sangue hoje à noite no Hemocentro, porque realmente os estoques estão baixos de alguns tipos sanguíneos, Dani.
7: É, o Hemocentro aí convocando a população pra doar sangue aí, né, das 18 às 21 horas, é a primeira do mês de agosto, viu? Então, dia 3, também vai ter no dia 17 e no dia 31, três segundas-feiras, então, no mês de agosto, doação, coleta noturna ali do Hemocentro. Lembrar que tem as coletas regulares também, né, de terça-feira a sábado, das 7h30 às 11h30 da manhã. Mais informações ali no Hemocentro, 3342-8817, né? Lembrar que uma doação de sangue, né, Vitor, pode salvar até 4 vidas, hein?
6: Exatamente, meu amigo. Passando aí pro plantão policial e as ocorrências do final de semana. Finalzão de semana movimentado, Dani. Meu Deus do céu. Vou começar contando aqui pra galera sobre, enquanto você prepara aí, a briga generalizada que aconteceu no sábado à noite do lado da matriz, onde já tem um point da moçadinha jovem ali, adultos também, menores de idade. Uma briga generalizada entre jovens mobilizou equipes da Polícia Militar e GCM na noite do sábado ali na região central de Bebedouro. A confusão aconteceu ali em frente a uma mini adega de bebidas localizada ao lado da Igreja da Matriz de São João Batista, um ponto que tem registrado frequentes aglomerações de jovens menores de idade, principalmente ali na Praça da Concha Acústica e descendo a Rua São João. Segundo informações, diversas viaturas foram acionadas para controlar a situação e restabelecer a ordem no local. A região também enfrenta constantes reclamações por conta do consumo de bebidas alcoólicas em vias públicas, do intenso fluxo de pessoas e da presença de algumas ocasiões menores de idade, mocinhas, adolescentes, jovens ali. O episódio reforça o alerta para a importância da conscientização, fiscalização no respeito aos espaços públicos para que momentos de lazer não terminem em violência, tumulto, infração da lei e bebida alcoólica para menores de idade. Deu uma afrouxada aí nas leis, viu, Dani? Com relação, aliás, na fiscalização para com relação a este. Quando eu ainda trabalhava na época no Armazém da Cerveja e o point era ali a Avenida Allan Kardec, no posto ali do shopping, ainda antes de existir o McDonald's, a moçadinha ia muito comprar bebida lá no Armazém da Cerveja e outros pontos próximos para depois se aglomerar ali. E muitas vezes tinha até viatura parada na Pedro Pascoal ali para fiscalizar os jovens e o Armazém da Cerveja na época pela responsabilidade de vender e entregar uma bebida alcoólica para um menor de idade. Então a gente vê hoje muito essas mini adegas aí sendo inauguradas, essas portinhas de bebida destilada, com o tal do copão de uísque, com aquela pedrona de gelo saborizada, e muitas crianças até às vezes bebendo esses copões de bebida alcoólica aí, com misturas, nem sabe se é de procedência. É um grande alerta para a fiscalização e controle deste. E os pais também, né? Principalmente os pais, né? 7 horas e 25 minutos, passar aí para o plantão com a Guarda Civil de Bebedouro. Ato infracional. Sempre que a gente cita ato infracional, é menor de idade. É furto. Na noite da sexta-feira, dia 31, a GCM de Bebedouro recebeu a informação via SIS, sistema de monitoramento ali, e também do SECOM, de que uma motocicleta havia sido furtada por dois adolescentes no bairro Jardim Menino Deus. De posse das características dos indivíduos, as guarnições realizaram as diligências e lograram êxito na localização dos mesmos. Os adolescentes de 14 e 16 anos confessaram o furto da motocicleta e que haviam deixado no jardim para esfriar. Abre aspas e fecha aspas. Esfriar foi bom, hein? Voltando para buscar depois. Diante dos fatos, os adolescentes foram apresentados no plantão policial, sendo o adolescente AWS de 16 anos, já conhecido nos meios policiais por outras passagens por furto de motocicleta. E depois ainda tem gente que questiona a maioridade penal para 16 anos de idade. Esse já recorrente de outros furtos de motocicletas de trabalhadores. Ele permaneceu apreendido em cadeia pública, posteriormente foi conduzido para a Fundação Casa de Ribeirão Preto. O outro adolescente foi liberado para sua genitora. A motocicleta foi apreendida e devolvida à sua proprietária, que agradeceu o empenho da GCM, porque era o seu bem maior de locomoção para o trabalho. Tentativa de roubo. Outra ocorrência também atendida pela Guarda Municipal de Bebedouro. Na noite ainda da sexta-feira, no dia 31, a Guarda Civil de Bebedouro foi acionada na rua Orlando França de Carvalho, na área central, para averiguar a denúncia de um indivíduo ameaçando pessoas com uma faca. Pelo local, a vítima informou que estava realizando uma manutenção em seu veículo quando o indivíduo, de posse de uma faca, passou a lhe ameaçar dizendo que lhe entregasse a chave do seu veículo, do contrário, ia lhe matar. Em seguida, o indivíduo se evadiu do local. De posse das características, o indivíduo foi localizado e ainda portando a faca, ofereceu resistência em se entregar para a GCM, porém foi neutralizado. O indivíduo recebeu voz de prisão, foi conduzido a plantão policial, onde o delegado Dr. João Silvério ratificou a ação dos guardas civis municipais. Parabéns aí à GCM pelo trabalho. Polícia Civil! Dá uma forcinha aí, que
7: é, isso aí.
6: Molhar as palavras.
7: A Polícia Civil do Estado, por intermédio da Delegacia de Monte Azul Paulista e de policiais da equipe da Delegacia de Plantão Polo de Bebedouro, cumpriu no dia 2 de agosto, e portanto ontem, né, um mandado de prisão preventiva expedido pelo Poder Judiciário em desfavor da investigada LFAS, em decorrência de representação formulada pelo delegado Flávio Tavares, posteriormente acolhida pelo Poder Judiciário. A medida cautelar foi decretada diante da concreta reiteração delitiva, da manifesta insuficiência das medidas cautelares anteriores impostas e da necessidade de resguardar a ordem pública, né? A investigada já havia sido condenada em primeiro grau pelos crimes de tráfico de drogas e associação para o tráfico, permanecendo em liberdade mediante medidas cautelares. Entretanto, mesmo beneficiada com tais medidas, voltou a ser presa em flagrante pela suposta prática de novo crime doloso de extrema gravidade contra o filho, hein? Demonstrando em tese que as cautelares anteriormente impostas não foram suficientes para impedir a prática de novas infrações penais. Diante deste cenário, a Polícia Civil não se conformou com a manutenção da investigada em liberdade na audiência de custódia com prática de novo crime e prosseguiu na busca pela efetiva aplicação da justiça. Após aprofundada análise jurídica dos fatos supervenientes e da reiteração criminosa, foi apresentada e representação pela decretação da prisão preventiva, demonstrando que a sucessão de benefícios processuais concedidos não havia sido capaz de interromper sua atuação delitiva, tornando indispensável a adoção da medida extrema para garantia da ordem pública. Com o deferimento judicial dessa representação, o mandado foi hoje regularmente cumprido, reafirmando o compromisso institucional da Polícia Civil com uma atuação técnica firme e perseverante no enfrentamento da criminalidade.
6: Temos mais da Polícia Civil? Não, Polícia Militar. Roubo à residência. Após acionamento via Copom para atendimento de ocorrência inicialmente radiada como furto, as equipes da Polícia Militar se deslocaram até o local na rua Francisco Pereira, aqui em Bebedouro. A vítima relatou que quatro indivíduos encapuzados acessaram o imóvel pelo telhado e a surpreenderam ao tentar sair da residência. Durante a ação, o seu filho tentou impedir o crime, porém os autores conseguiram subtrair, mediante violência física e empurrões, uma bolsa contendo R$4.000 em dinheiro, um aparelho celular Samsung e dois cartões bancários, sendo um do Banco do Brasil e outro do Banco Mercantil. A vítima dispensou atendimento médico. Foram realizadas diligências e patrulhamento nas imediações, com base nas características informadas, porém os autores não foram localizados. A ocorrência foi apresentada no plantão policial civil para que agora a Polícia Judiciária tome providências. E um acidente ontem à tarde, ali na rua São João. Um acidente de trânsito foi registrado na tarde do domingo, no cruzamento da rua São João, ali com a Avenida do Lago, praticamente de frente com a Drogasil, no poste ali da calçada da Drogasil do Lago. O motorista de um Volkswagen Gol branco perdeu o controle da direção e acabou colidindo forte neste poste. As equipes da Polícia Militar e do Corpo de Bombeiro foram acionadas para atender a ocorrência e realizar os procedimentos no local. Não há informações de vítima fatal, o veículo sofreu danos consideráveis e o resgate foi acionado para fazer ali o atendimento ao indivíduo.

0: depois de uma semana estupenda na Cooper Citrus Expo, bombou lá, né? É, vou separar certinho aqui as falas também com relação à nossa repercussão da Cooper Citrus Expo. Tivemos lá o rancho, lá dentro, o restaurante Expo Rancho, onde o Buffet Livre atendeu com o maior carinho, já como todos os anos faz, né, Cezão? 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Luciana Albuquerque também, obrigado pelo carinho, Zezé Mirquides, Sônia Fernandes, tá aqui ligadinha, Jerusa Figueiredo, obrigado pelo carinho também. Felipe Robledo, tamo junto. 7h33, intervalinho comercial. Daqui a pouquinho, Câmara Municipal de Bebedouro. Mais informações da nossa cidade. Não sai daí, não.
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2: Estamos de volta com o seu Informativo RB no 88.3 FM. Vai mandando seu alô, participe. A Evelyn Alves está por aqui, a Kelly de Farias também. Ah, deixa eu ver quem mais está chegando junto conosco. O Antônio Carlos, obrigado pelo carinho. Geldo Pereira, Lia Silva Martins também, Wagner e Catiúcia, Silvia Helena também está mandando seu alô. A Ruth Silva, Daiane Bernardes, muito obrigado pelo carinho.
8: galera toda em peso aí com a gente, o Antônio Dias também, a Adriana Cátia, galera da Academia Elite, o Jefferson também tá ligadinho lá conosco, a Zezé Merquides, a Sônia Fernandes, Luciano Albuquerque, no Zap Zap também, né, Dani, a galera conosco aí.
9: Ah, Bianca Alvim, a Irani lá no Racindibe e a Célia no Jardim Novo Lar.
8: Bom, chamar ele, o Rogério Papel, para mandar aquele alôzinho top, desmistificando qualquer dúvida de consórcio, o que você ouve aqui. 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
8: 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Fechou? Bom, Câmara Municipal está retornando aí após esse recesso com as sessões ordinárias, obviamente. Após o período de recesso parlamentar, a Câmara Municipal de Bebedouro retoma hoje, 3 de agosto, segundona, as sessões ordinárias aí do segundo semestre do Legislativo, a 21ª sessão ordinária, que acontece às 18 horas, reunindo ali os vereadores à apreciação dos projetos, requerimentos, moções, indicações protocolados durante esse período de recesso. E tem bastante, hein? Dezenas de páginas ali de indicações, que é quando o vereador indica algo para a prefeitura, para as secretarias, alguma melhoria, algum pedido. As moções, que é quando faz, por exemplo, moção a algum novo comércio na cidade, alguma persona que realizou algum trabalho bem bacana. E aí também os projetos de lei. Entre os projetos em pauta está um projeto de lei complementar de autoria do Poder Executivo. Quando a gente fala Poder Executivo, Prefeitura, Prefeito, que extingue o cargo em comissão de assessor de processamento de dados e informações vinculados à Secretaria Municipal de Segurança Pública e Mobilidade Urbana. Também será analisado um projeto de resolução da mesa diretora que promove alterações no regime interno da Câmara. Mesa diretora, ali a mesa da Câmara Municipal. Presidente, secretários, fazendo mudanças no próprio regimento interno ali da Câmara. Na ordem do dia, destaque para o requerimento da vereadora doutora Ivanete Xavier, que solicita a convocação do secretário municipal de cultura, senhor Glauco Correa, para prestar esclarecimentos sobre as atividades desenvolvidas pela Secretaria de Cultura em nossa cidade. Caso o requerimento seja aprovado hoje, o secretário deverá comparecer à sessão ordinária no dia 17 de agosto. A sessão ali é transmitida pelo YouTube da Web Câmara TV de Bebedouro. 7 horas e 46 minutos. 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
8: 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Bebedouro registra 485 novas empresas em 2026 e conquista o selo ouro do Facilita. É, são 485 novas empresas entre janeiro e 24 de julho de 2026. No período, foram registrados 157 encerramentos, gerando um saldo positivo de 328 novos negócios. O avanço acompanha ações de modernização dos processos municipais que renderam a Bebedouro o selo ouro do programa Facilita. A certificação reconhece a eficiência na simplificação de procedimentos, integração digital e criação de ambiente favorável para a abertura de novas empresas, novos negócios. E muitas destas são microempreendedor individual, as MEIs, onde o colaborador, o trabalhador, cansa de ser CLT, põe a cara, pega o seu acerto, monta o seu negocinho. Quantos e quantos deliveries não foram inaugurados em Bebedouro? É, modelos de negócio, home office, mercado digital. Então são as novas tendências do mundo do negócio, né? Sobre política, sobre eleitores, a gente vem trazendo uma série de dados eleitorais aí de Bebedouro, essa também é através da Gazeta de Bebedouro. Mais da metade dos eleitores de Bebedouro tem entre 30 e 59 anos. Então, o eleitorado brasileiro é de uma faixa etária adulta, se aproximando ali da melhor idade. Os dados são do TSE e revelam o perfil do eleitorado bebedourense. Dos 56.463 eleitores aptos, quase 57% tem entre 30 e 59 anos, consolidando a população adulta como principal força eleitoral no município. O levantamento também mostra que a maior concentração está na faixa entre 40 e 44, 45 e 49 anos, que somadas somam aí quase 20% do eleitorado. Na outra ponta, os adolescentes, 16 e 17 anos, nem 0,5%, Dani, nem 0,5%, enquanto os eleitores com 70 anos ou mais somam quase 13%. Olha aí que informação relevante, principalmente para aqueles que pleiteiam cargos públicos aí, vão disputar eleições para saber como se comunicar. Saindo do cenário municipal, para falar da dívida pública brasileira, que cresceu mais de 200 bilhões de reais em um mês, passando a marca dos 9 trilhões de reais em dívida pública, batendo recorde histórico. A dívida pública sobe mais do que o Brasil consegue arrecadar, meu amigo. É o governo gastando abusivamente o dinheiro, endividando mais o país, fazendo com que os juros continuem mais altos, dificultando o acesso ao crédito das pessoas para trocar de carro, para comprar seu primeiro carro, para investir na sua empresa, para montar uma nova empresa, para comprar mais estoque para suas empresas, fazendo com que o dinheiro fique aplicado, não circulando, fazendo juros ficar cada vez... Aliás, já está altíssimo, é o segundo maior juros do mundo, do planeta. E aí, o que, que acontece? O custo de vida das pessoas sobe, a inflação se mantém alta. Meu Deus. Dados do Tesouro Nacional mostram que o crescimento da dívida vem acelerando absurdamente nos últimos anos. Matéria do G1, Jornal Nacional. Em maio, o valor atingiu 9,03 trilhões de reais. Em junho, a dívida aumentou quase 8 bilhões por dia. Em média, chegando a 9,27 trilhões. A previsão do Tesouro Nacional é que o endividamento do Brasil continue crescendo até o final do ano e possa alcançar 10,3 trilhões de reais em dívidas. E os juros pressionam ainda mais a dívida, porque se o Brasil está endividando, o nosso país, a nossa nação tem que pegar mais dinheiro emprestado do povo. E aí mais juros aumentam, mais a dívida fica cara. O pesquisador da Fundação Getúlio Vargas, Rafael Barbosa, explica que o aumento da dívida tem influenciado pelos juros pagos pelo governo para financiar o próprio endividamento. É uma bola de neve maluca. Maluca, maluca, maluca. Todo descompassado a economia. E isso está refletindo, com certeza, na vida do brasileiro. Gente, não se deixem iludir só por programas assistenciais, é extremamente importante. Dani, eu cito muito o meu exemplo de vida. Eu fui assistenciado, sim, pelos programas do governo de assistência social. É extremamente importante. É extremamente importante para que a pessoa possa ter uma condição de sair daquela vida de assistencialismo, caminhar com as próprias pernas, poder crescer e empreender. Mas se você não cuidar da economia, do empresário, do empreendedor, das empresas, para que elas possam ter saúde, continuar investindo, continuar gerando emprego, continuar gerando faturamento, vocês estão vendo quantas empresas estão encerrando suas atividades ou indo para o país ao lado, para o Paraguai. Meu Deus, Dani.
9: É, falar da Mega Sena, concurso 3.039, que foi realizado ontem de manhã, né? Ninguém acertou as seis dezenas e o prêmio já vai a 135 milhões para amanhã, hein? As dezenas sorteadas ontem, 14, 16, 21, 39, 53 e 58. A Quina teve ganhadores e a quadra também, então lembrando que amanhã 135 milhões, Vitor, a Quina foram 86 apostas que acertaram. Cada uma leva R$ 45.900 e a quadra 6.332 apostas acertaram e levam cada uma R$ 1.028,31.
8: Tá aí previsão do tempo para nossa cidade coração, terrinha da laranja, temperatura mínima na casa dos 15 graus, máxima na casa dos 28 graus para hoje, sol e nuvem se alterna, nesse momento nubladinho aqui, pelo menos no alto da Avenida Raul Furquim, então sol se alternando com nuvens, a zero probabilidade de chuva pelo menos até o presente momento, temperatura agora em nossa cidade terrinha aqui, 16, se aproximando dos 17 graus. Vai mandando o seu alô, os últimos minutinhos ali, daqui a pouquinho tem os esportes, dá tempo de participar do sorteio do pudim de leite. Rafael Rodrigo tá por aí, Maria Estela Duarte também, Sandra Regina. Ah, mentira! Alifer Souza, nosso parceiro Alifer, daqui a pouquinho na pegada aqui com a gente na RBFM. Acordou cedinho, hein? Mandando um alô, participando agora. Gostei de ver quem mais, Dani.
9: É, a Evelyn Alves também aqui participando, Kelly de Farias, o Antônio Carlos, pessoal no WhatsApp, a Antônia lá no Cláudio, a Edna lá no Furquim, a Bianca, a Irani, todos os nomes já marcados aí pro sorteio.
8: Último intervalinho comercial, daqui a pouquinho a gente volta.
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3: Olá, amigos de Bebedouro. Bom dia, ouvintes da RB 88.3 FM. No nosso encontro de hoje, eu vou mostrar o Anthony Fauci sendo desmascarado no Senado, mostrando a eficácia da ivermectina que ele já sabia tinha na mão e deixou as pessoas morrerem. Quantos aqui no Brasil morreram por causa disso? Que era proibido falar no tratamento eficaz da ivermectina. Meu Deus. Bom, vou falar também sobre o Brasil não tem mais dinheiro para emitir passaporte nos consulados. Meu Deus do céu, que tragédia brasileira. Enquanto isso, a dívida pública federal do governo Lula aumentou em junho 8 bilhões por dia. E o atual ministro da Fazenda diz que no ano que vem vai haver superávit, não vai haver déficit. É que tem muita gente no Brasil que não tem informação e acredita. Por falta de informação, a maioria do eleitor brasileiro acredita em números fantasiosos, né? Por exemplo, eu ouvi o ministro da Fazenda, o mesmo que chamou Milei de palhaço e disse que a economia brasileira está melhor que a Argentina, né? Imagina o IDH, o Brasil no IDH está em 84º lugar por aí e a Argentina em 40º lugar, está na metade. O inverso é no PIB, né? O último PIB. O Brasil cresceu metade da Argentina. A Argentina cresceu o dobro. Mas, enfim, agora tem mais uma. Ele disse que no ano que vem, se tiver governo Lula, eles têm certeza que vai ter, vai se reduzir, não vai ter déficit. Vai se reduzir os gastos. Eu não sei qual é o milagre. Poder de Midas ou poder de transformação, porque Lula entrou, quase duplicou o número de ministérios, é uma gastança incrível. Olha só, a dívida, o Saxida calculou, a dívida em junho, a dívida pública federal, cresceu 8 bilhões por dia. Cresceu 8 bilhões por dia. Vale dizer, nós todos, não é? Se o Estado brasileiro nos representa, ficamos devendo 8 bilhões por dia a mais. Isso porque se gasta demais. Bom, e enquanto isso, né, o Brasil não tem, o Itamaraty, o Ministério de Relações Exteriores, não tem verba para entregar passaporte em seus consulados. Esse ano foram quase 289 mil passaportes que foram entregues por consulados. Mandaram dizer que não tem mais. Não tem mais verba, não mais. Ou seja, brasileiro no exterior, que perdeu o passaporte, foi roubado, esqueça. Aqui no Brasil, a Polícia Federal é que emite passaporte, impressos, são feitos pela Casa da Moeda, que dispõe de um avançado sistema de impressoras que evitam falsificação. É como imprimir a moeda, o papel moeda, para evitar a falsificação. Mas então é isso. O Brasil não tem dinheiro para entregar passaporte em seus consulados. Portanto, no exterior, né? Claro. O governo brasileiro não tem consulado no Brasil, né? Bom, e um outro assunto que eu queria abordar. Gente, nada como o tempo para passar. Tocaram mentira em cima da gente. Me tiraram vídeos em que eu falava da ivermectina. E agora, numa audiência no Senado dos Estados Unidos, o senhor Anthony Fauci, aí a gente entende por que o Biden, antes de deixar o governo, brindou o Anthony Fauci com uma anistia preventiva. Eu disse, uai, ele cometeu que crime? Que ele está sendo anistiado antes. Parece aquele filme que pegava-se o criminoso antes que ele cometesse o crime lá no futuro. Uau! Ele ficou silente o tempo todo, alegando a quinta emenda, o direito de ficar em silêncio para não se comprometer. Aqui no Brasil está lá na Constituição que ninguém pode produzir prova contra si mesmo. É o que ele está fazendo lá no Senado. E aí mostraram todas as informações que ele já tinha sobre a ivermectina ser eficaz contra a Covid. Mas ele preferiu, vamos tocar a terapia genética e deixar as pessoas serem entubadas, hospitalizadas, quando não precisava de nada disso. E aqui no Brasil tivemos todos esses papagaios do Fauci repetindo tudo que ele dizia lá, inclusive no jornalismo. Que vergonha! Que vergonha! Não é só vergonha, não. Porque disso resultou muita morte. Meu Deus, eu acho uma coisa dessas imperdoável. Fica difícil de entender. Porque foi cegueira política, ideológica. Não foi para salvar vidas. Foi para atrapalhar o governo de então, que acabou passando pela pandemia. A tentativa era de destruir, mas o governo sobreviveu. 5 minutos com Alexandre Garcia na RBFM é um oferecimento da agropecuária Nossa Senhora Aparecida. 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
5: Tá aí os 5 minutos com Alexandre Garcia na RB, o recadinho da Agropecuária Nossa Senhora Aparecida. E agora já entrando no último bloco do seu informativo RB, ainda dá tempo, hein? Vai mandando o seu alô aí. Daqui a pouquinho, pudim de leite da Panificadora Recreio. A Dulce Helena tá por aí. Fátima Costa, obrigado pelo carinho. Antônia Pavini, o Aparecido Antônio Alves, a Maria Leite também, Isabel Camargo. Senhor Aurélio Eletricista, na pegada, começando com tudo essa manhã. 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Fátima no Jardim Centenário, Gisele Celestino. A Cristiane, ele, Fernandinho Internacionalino, corintiano, sofredor igual a mim. É, tamo danado, hein, meu amigo. É, vai ser difícil reverter, mas vamos pra cima aí nesse resultado contra o Inter. Daqui a pouquinho o Daniel conta como foi. Isabel Camargo tá por aqui também. 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
5: Tá aí, ó, e agora a gente vai, então, dar uma olhadinha no participação de Bebedouro nos Jogos Regionais. Bebedouro encerra os Jogos Regionais de Barretos no Top 10, com vários títulos. Aê, ó, topzera! Bebedouro encerrou a sua participação nos Jogos Regionais de Barretos com a posição de número 9, da nona colocação entre 54 cidades participantes. Um bom

0: Jogos Regionais de Barretos, com a posição de número 9, da nona colocação entre 54 cidades participantes. Um bom desempenho aí, melhorando o desempenho na edição anterior, quando tinha terminado na 14ª colocação. A campanha foi marcada por títulos, medalhas, classificações para os Jogos Abertos do interior. E os principais resultados do município foi ali o título do futsal masculino sub-21, o vice-campeonato de voleibol masculino sub-21, garantindo vagas para a principal competição esportiva do estado. O atletismo e o karatê também contribuíram para a pontuação da delegação com medalhas de ouro, prata e bronze. Parabéns aí à delegação esportista, parabéns à Secretaria de Esporte da nossa cidade aí. Grande abraço, parabéns.
1: Subiu 5 posições desde a última, né, Vitor? Ficou em 9 agora no geral. Futsal sempre muito forte, Bebedouro. Voleibol também, né? Cidade do vôlei aqui, muito importante, porque infelizmente o vôlei brasileiro, hein, Vitor? Tá numa geração aí muito, muito complicada aí, o vôlei masculino. A final da Liga das Nações, né, a VNL, Vitor, foi ontem, né, onde a Polônia venceu os Estados Unidos num jogaço ali no tiebreaker por 3-2, hein? Falar agora também da Copa do Brasil, né, em evidência no final de semana aí. Não tiveram o brasileiro Série A e Série B, voltam no final de semana, porque as oitavas de final da Copa do Brasil começou no sábado. Olha só, Vitor, 3-0 no sábado, não me lembro de uma rodada assim.
0: Foi bem triste esse sábado da Copa do Brasil aí, com muitos empates sem gols.
1: Quase 300 minutos ali de jogo e nenhum gol, hein? Vasco e Fluminense 0-0, Atlético Mineiro e Juventude 0-0, Santos e Remo 0-0. E ontem também teve um 0-0, que foi Chapecoense e Cruzeiro às 18h30, um pouquinho mais cedo, às 16 horas.
0: Mas Palmeiras... só se falar os jogos que tiveram gols aí nessa Copa do Brasil, nas oitavas de final, do que que não tiveram, né?
1: Pois é.
0: Só 3 partidas de todas essas partidas aí tiveram gols.
1: O Palmeiras venceu no segundo tempo e os 3 gols, né? Fácil, Fortaleza. Primeiro tempo foi meio complicado ali, mas depois o Palmeiras fez 3-0 e já praticamente garantiu vaga para as quartas de final. Dá até para poupar o time aí no meio de semana, viu? Mirassol e Grêmio ficaram no 1-1. Mirassol saiu na frente, o Grêmio conseguiu buscar um empate. Difícil jogar no Maião contra o Mirassol, hein? E o Internacional fez 2-0 no Corinthians, Vitor. Eu não assisti o jogo.
0: Péssimo.
1: O Corinthians tá com desfalques, principalmente no ataque ali. E o Garro foi pro jogo, né? Ele que era a dúvida aí, mas...
0: mas não conseguiu contribuir muito, não. O Corinthians com muita dificuldade ainda na criação ali no meio-campo. E agora mais enfraquecido ainda no ataque, sem o Memphis, sem Yuri Alberto, dependendo ali de Guinegão. E depois, no segundo tempo, Pedro Raul, meu amigo. Nossa, Pedro difícil, Raul, hein? Não. Muito difícil. E aí, com um pênalti e um gol ali, um chute despretensioso também não é o correto falar. Um chute mascado, a bola entrou no cantinho do goleiro Hugo.
1: Jogador na frente, né?
0: E um gol do Alan Patrick de pênalti ali numa chegada atrasada do Gustavo Henrique. O Inter conseguiu construir um bom resultado. Não é impossível, não é difícil, porque o Corinthians vai jogar ali no meio de semana na Neoquímica Arena. Porém, o gramado não tá como... tá longe de ser o que era antes. Mas vai precisar de muito esforço, muito coração na ponta da chuteira. E não tomar gols para reverter esse placar, ficou complicado pro Timão.
1: E hoje tem um jogo aí para encerrar os jogos de ida das oitavas de final. Atlético Paranaense e Vitória jogam na Arena da Baixada às 21 horas.
0: E aí, no meio de semana, duas partidas consecutivas para já definir as quartas de final. Aí não tem muita demora, não. É sábado e domingo, depois quarta e quinta-feira, já para definir aqueles que vão para as quartas de final da Copa do Brasil.
1: Dá uma legal parada, assim, né, Dani? Sim, aí dá uma parada, vai ter o sorteio na CBF dos confrontos, volta o Brasileirão fim de semana, Série A e Série B, e no outro meio de semana, Vitor, Libertadores e Sul-Americana.
0: Legal desse jeito, bacana. Fechou?
1: Fechou.
0: Claudinha tem mais. Fran, daqui a pouquinho assumindo o comando da sua manhã aí no Bom Dia RB. Já tá aqui, já prontinho pra começar. Enquanto Claudinha vai se posicionando, a gente vai mandando aquele alô. O Sérgio Casimiro confirmando, fazendo idade nova aí, fazendo o seu 5.9. Parabéns, Sérgio Casimiro. Obrigado pela parceria, sempre acompanhando a gente aí. Do Selena também, tá ligadinha com a gente, a Fátima Costa. Todo mundo sendo anotadinho aí pro sorteio. Sueli Caboclo também, obrigado pelo carinho. A Regiane Dias, a Fátima lá no Jardim Centenário. E ela já tá aqui, já na pegada, toda estilosa, começando essa semana útil aí, primeira, segunda onda de agosto. Muito bom dia.

0: Claudinha.
1: Bom dia, Vitor. Bom dia, Dani. Bom dia, ouvintes. RV começando uma nova semana, um novo mês de agosto. E que vem agosto, agosto de Deus. E que tudo aconteça de bom na nossa vida, né, Vitor?
0: É isso aí, um mês bem recheado. É, dia dos pais se aproximando. Os 80 anos da RBFM. Muitos presentes, muitos prêmios pra você. Na rotativa RB, a gente revela aí o prêmio durante o mês que a gente vai presentear aí nossos ouvintes internautas, Claudinha. 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Acabando aqui o programa, já vou lá no Picocel buscar esses presentes tops aí.
1: Porque são, gente, 80 anos de RB, né, Vitor?
0: Ah, uma octogenária, primeira rádio da cidade. Tenho muito orgulho de fazer parte desse time aqui com vocês aqui, nessa história gigantesca, né, Claudinha?
1: Se Deus quiser, e vamos em frente.
0: Nilva, um beijão pra você. Agora vamos lá, Fabiola Prata, ligadinha aí também. Conhecer o sortudo ou a sortuda que vai saborear esse pudim de leite nesta segunda-feira. Claudinha.
1: Samantha Guarilha.
0: Oh, aí, ó.
1: Samantinha Guarilha.
0: Sua sortuda, sempre fiel de fechar com a gente participando. Ganha quem participa. Participa e ganha. É isso aí. Bom, uma ótima e abençoada semana pra todos vocês. Um beijo no coração. Tchau, obrigado!

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2: 8 horas e 23 minutos. Bom dia pra você. Ótima semana, excelente segunda-feira, um bom mês de agosto. Essa comemoração toda é especial neste mês de agosto, dia 10. 80 anos da RB, da Rádio Bebedouro. Parabéns a todos que fazem parte dessa história. Muita gente passou por aqui, né? Por essa emissora tão conceituada, a mais antiga da cidade. Bom dia, Dani, tudo bem?
3: Tudo bem, Claudinha. Bom dia a todos aí. Uma ótima segunda-feira, uma ótima semana para todo mundo. É, Claudinha, mês festivo aqui na RB, né?
2: Mês festivo, não é sempre que se faz 80 anos, não, hein? Né, Dani? Quanta história para contar, hein?
3: Ah, sim, a rádio que foi escola para muitos aí, né, Claudinha? E hoje muitos aí fora, já de Bebedouro, né? Fizeram carreira em outros lugares, tem muita história RB, né?
2: Muitos, muitos já estão com Deus, serão lembrados pela gente também, né? E vão participando da programação, que tem muitos prêmios, inclusive hoje tem esse café da manhã aí para duas pessoas da Fiorella Panificadora no Centenário, aqueles dois pãezinhos na chapa, aqueles dois cappuccinos que você toma ali com mais uma pessoa. Come, saboreia, bate um papo gostoso na Fiorella, lá no Centenário. Qual que é o nosso WhatsApp, pessoal? Já vai chegando, participando, pedindo música, Dani?
3: É o 17996018304.
2: Para começar, Ferrugem, Arrependidaço. Bom dia.

0: 8h27, vem com a gente, vem participar dessa programação gostosa feita especialmente para você, ouvinte RB, sintonia certa, hein? 88.3 RB FM. Nossa paixão é você, Maria Leite, como vai? Boa semana, minha amiga Nilvinha, grande abraço. Rose do Santa Terezinha, vamos de Marília Mendonça, não era para ser assim. Fernandinha, eletricista, como vai você? Quem mais está aí curtindo e não mandou um bom dia ainda? Manda um oi pra gente pelo WhatsApp da emissora 99601-8304.
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1: Fernandinho, eletricista, como vai você, querido? Quem mais está aí curtindo a programação? Eu sei que é segunda, começando a semana, aquela preguicinha, aquele monte de coisa para resolver, mas dá uma paradinha, manda um oi para gente. Me conta, onde você está? Está em Bebedouro, na região, na zona rural? Quer ouvir uma música? Quer entrar para o sorteio desse café para duas pessoas da Fiorella Panificadora? Manda um oi para gente no 996018304. E a gente já vai passar o cardápio da Branca de Neve Marmitaria. 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Rose, tudo bem com você no Santa Terezinha? Boa semana. Marília Mendonça, não era para ser assim.

0: 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Roger Pipas, tá no Laranjeiras com uma turma aí. O Joe Carpinteiro, Demar Carpinteiro, Nicão Vandão. Deus abençoe a vida de vocês. Boa segunda, bom trabalho. Christian Ralph, a gente manda com muito carinho. Beth Pesce, bom dia. Sueli Caboclo. Tá ouvindo? Uma semana abençoada para nós. Quero participar do sorteio, viu, Claudinha? Vou curtindo até na rotativa. Que bom. Vardim, tá na escuta também, Irani? Grande abraço. Como vai você? Vamos faturar, a gente já volta.
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0: 8h44.
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0: E já estamos anotando os nomes dos aniversariantes de vida, o casamento do mês de agosto. Hoje o primeiro dia útil aí, dia 3 de agosto, né? Então, você conhece alguém, tem alguém na família, um amigo especial que você gostaria de colocar no sorteio da Carolyn? Dia 28 de agosto, sorteio do bolo de aniversário da Carolyn, com muitas delícias no Marajá e no Pedro Pascoal. Manda o nome do aniversariante aí pra gente do mês de agosto, ok? Luzia Silva, tudo bem com você? Uma música internacional. Ah, tá, não sei pronunciar, mas vê aí, eu vou tocar uma romântica pra você, pode ser um flashback maravilhoso. O que você acha, Luzia? Joana Mendonça, como vai você? Tá tudo bem? Quem mais tá aí curtindo a programação do Bom Dia RB? Ótima semana a todos. Vem com a gente, vem participar. Hoje tem um café para duas pessoas da Fiorella Panificadora. Participe, Corine Ballet, Ray, Trouble Sleeping.

Tiago Ior, que eu amei te ver. Ótima semana a todos. Rodrigo Vogel, querido, como vai você? Toca Greg Queen, Sideral? Ah, a gente toca, meu amor. Zoraide, tudo bem com você? Vera Modenês, quanto tempo, como vai você? Quarta-feira é teu aniversário. Vamos colocar você no sorteio da Caroline. Felicidades.

0: Muita saúde, amado Batista, a gente toca para você. Deus abençoe sua vida, boa semana, felicidades. Zoraide, como vai você no Residencial Bebedouro? Silvinha Pontes. Ô, Claudinha, manda um alô pra gente aqui no cemitério. Estamos ouvindo você aí, a Marcela, a Lúcia, a titia Mari. Toca Marília Mendonça, já tocamos, linda. Quer escolher outra? Põe nome do meu marido aí no sorteio do bolo da Caroline. Faz aniversário dia 9 de agosto. Minhas netas, a Manuela, dia 17, a Júlia, dia 16. Ó, vai ter uma festona por aí, hein? Vamos colocar todos no sorteio da Caroline, viu? Celinha Cardoso, Rua Cajubi Ciranda. Grande abraço. Daqui a pouquinho, baú musical.
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1: Dona Lourdes, como vai no Paraty 2? Tudo bem com a senhora? Ah, vamos colocar a senhora no sorteio, tocar uma música bonita, Matheus Andrade também. Me coloca no sorteio, viu, Claudinha? É, por gentileza. Silvinha Pontes, meu maridão é o seu Manuel, coloca aí. Vamos de Zezé de Camargo, Luciano Flores em Vida hoje, Claudinha, toca aí. Irani dos Três Marias, como vai você? Maria Aparecida Cleide do Pedro Maia, as netas também participando. Pediu Zezé de Camargo, a gente manda para vocês. Um beijo no coração de cada ouvinte e vamos para o baú musical de hoje, Internacional Romântico.
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1: Baú Musical Internacional Romântico Maravilhoso. Vamos conhecer as músicas e participar e votar e escolher a nossa preferida, a primeira, Dino Vanelli, Living Inside Myself.

Dino Vanelli, Live Inside Myself. É a primeira de hoje do Barro Musical Internacional. A segunda? A segunda é com ele, Steve McLean, True Love.

0: Tempo bom, hein, gente? Músicas lindas. Vai nessa segunda, Steve McLean, True Love. Ou vai na primeira, a primeira toda especial, né? Com Dino Vanelli, Living Inside Myself. Qual você prefere? Vote agora, participe, escolha a sua pelo 99601-8304.
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2: 9:08.
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2: Quarta-feira agora, dia 5, a gente vai bater um papo com a Marina da Ótica Visage aqui no Bom Dia RB. Vamos mostrar a coleção para você presentear o seu papai com óculos de sol maravilhoso, né? 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A gente vai sortear também um óculos de sol para o Dia dos Pais, presentão da Ótica Visage, Praça da Prefeitura, número 10. Vamos recordar as músicas do Baú Musical de hoje internacional. De repente você está em dúvida, a primeira? Dino Vanelli, Living Inside Myself.

0: As duas são lindas, maravilhosas. Qual será que ganha hoje? Você vai em qual? Vote, participe, escolha a sua pelo 996018304. Dani escolheu a dele, eu escolhi a minha e você. A gente abre a votação com quem, Dani? Olha, a Sueli Caboclo tá aí, ela já vai de primeira, viu? E ela falou, Claudinha, faço aniversário de casamento esse mês de agosto. É, dia 25. São 25 anos de casados, né? Ah, tá, minha linda. A gente vai colocar você aqui no sorteio da Caroline. Felicidades, Deus abençoe. Fabiola Prata, bom dia.
1: Bom dia, Claudinha. Bom dia, Dani e a todos os ouvintes. Tudo bem com vocês? Aqui está tudo bem, graças a Deus. E aí, Claudinha, como vocês passaram o final de semana?
0: Passamos bem, graças a Deus.
1: E foi ótimo também, graças a Deus.
0: Que bom.
1: A antiguinha de hoje, Claudinha.
0: Ah.
1: Gino Vanelli, Living Sign.

0: E foi
1: Graças a
0: ótimo também,
1: Deus.
0: graças a
1: Que bom.
0: Deus. A antiguinha de hoje, Claudinha. Dino Vanelli, Living Signed Myself.
1: Myself, a primeira,
0: tá bom?
1: Né?
0: Beijos. Feliz e
1: Beijos,
0: abençoada
1: Belinha.
0: semana a todos nós. RB, nossa paixão é você. Tchau, tchau.
1: Tchau, tchau. Rosi, tudo
2: Bom
1: bem?
2: dia, Claudinha linda. Bom dia, Dani. Tudo bem com vocês? Eu estou bem, Claudinha. Graças a Deus. Como foi o fim de semana de
1: Foi
2: vocês?
1: ótimo,
2: O meu
1: minha
2: foi bem também.
1: querida.
2: Graças a Deus. É, Claudinha, as duas são lindas, mas eu vou ficar com a primeira opção. Qual das duas foi a ganhadora? Eu fiz para vocês da rádio, para todos os ouvintes e para a nossa Santa Terezinha. Beijo, minha linda. Até a rotativa. RB, nossa paixão é você. Tchau, tchau.
1: Tchau, tchau. E agora nós temos a participação da Maria Prata, né? Que vai com a primeira. Rodrigo Vogel vai na segunda. Steve McLean. É, Fernandinho vai na primeira. Joaquim Demi Agrícola, tudo bem,
3: Bom dia,
1: Joaquim?
3: Claudinha. Bom dia a todos os ouvintes. Claudinha, fico com a primeira
1: Primeira,
3: nessa
1: Dino
3: segunda-feira
1: Vanelli.
3: maravilhosa.
1: Semana abençoada para todos nós. Luzia Silva, eu vou de segunda. Steve McLean. Ah, Tati Benfatto, vou de primeira. Isabel Pacheco, tudo bem?
4: Oi, Claudinha Fran, bom dia. É Isabel do Santa Terezinha, tudo bem?
1: Tudo.
4: Ó, eu vou de opção número um.
1: Número
4: As
1: um.
4: duas músicas são muito lindas, internacional, mas eu vou de opção número um. Ofereço a todos os ouvintes, ao pessoal da RB, uma ótima semana a todos. E coloca meu nome no sorteio. Um
1: Boa
4: abraço.
1: sorte, um beijo. Lícia Salve.
5: Bom dia, Claudinha lindeza.
1: Bom
5: Delícia da
1: dia.
5: Estância Vila Verde, querida. Oferece uma música para nós aqui da Estância e coloca o nome da minha mãe, do da Gaia, da Yara, da Manuela no sorteio. Um
1: Claro.
5: beijo, lindona. E eu vou de primeira opção.
1: Primeira
5: Uma
1: opção.
5: semana abençoada para todos nós.
1: Amém, Lícia. Benedita
6: Bom
1: Almeida.
6: dia, meus amores. Tudo bem com vocês? Aqui tudo bem, graças a Deus. Olha, eu vou de segunda opção. Ganhada
1: Segunda.
6: para todo que estiver ouvindo. Beijo, beijo, até na rotativa.
1: O óculos é quarta-feira. O pessoal vai participar durante a live ali, tá bom? Angela, tudo
7: Oi, bom
1: bem?
7: dia, Claudinha. É a Ângela do Residencial Bebedouro. Olha, eu vou ficar com a primeira, viu?
1: Primeira,
7: Isso
1: Dino Vanelli.
7: aí. Tchau, tchau. 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
1: A gente toca o aba para você ainda hoje, viu, Ângela? Nilva, vou de primeira. Crislaine. Ai, Claudinha, abençoada semana. Ótimo mês para todos. Bete Pesce.
8: Bom dia, Claudinha. Aqui é a Bete Pesce. Meu voto hoje vai na primeira, Claudinha.
1: Muito
8: Uma
1: bem.
8: ótima e abençoada semana a todos.
1: Amém. Maria Leite. Eu vou na segunda, Claudinha. Antônia do Cláudia, bom
9: Oi,
1: dia.
9: Claudinha, bom dia, tudo bom?
1: Tudo.
9: Claudinha, ficou a primeira.
1: A
9: Aqui foi o
1: primeira.
9: ganhador, penso para todo mundo que está curtindo o programa, para vocês aí, tá bom? E assisto o jornal na hora do jornal
1: Até as
9: pelo rádio.
1: 11, na rotativa. Opa, Luiz Mauro, vou de segunda, um amor verdadeiro, toque folhetim com Maria Bethânia. Na escuta com a mamãe Neide Machado, Dona Lourdes do Paraty, tudo jóia? Bom
10: Ô,
1: dia.
10: Claudinha, eu vou com a segunda, Claudinha.
1: Segunda,
10: Aquela que
1: Steve
10: ganha preço para todos vocês aí
1: McLean.
10: da rádio, para todos os ouvintes.
1: Muito bem. E hoje deu a primeira, né? Eu fui de primeira também, Dino Vanelli, Living Inside Myself.

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3: São 9h25. 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Dona Lourdes, um beijo no coração. Ruth Silva também com a gente. Antônio Dias, o Tuca, quem mais está curtindo e não mandou um oi para nós? Manda um oi pelo WhatsApp da emissora 99601-8304. Ou Roger Pipas aí no Laranjeiras, Joe, Demar, né? É, o Nicão, o Vandão, um grande abraço a todos com Christian Ralph. Chora, Pinto.

0: Vera Modenês, aí no Residencial Bebedouro. Ela quem pediu, Amado Batista, peão de obra. Um beijo no coração de cada ouvinte. Ótima semana, excelente mês de agosto. Boa sorte no sorteio hoje de um café para duas pessoas. Lá da Fiorella Panificadora, com muitas delícias. Lá no Centenário. E a gente já volta com mais músicas.
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3: 9h37.
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9: Sou André Cucciaro, treinador físico, e trago uma dica de saúde para você. Exercício físico diminui os níveis de colesterol? Sim, o exercício físico é seu aliado para combater o colesterol. Exercício físico aumenta os níveis de colesterol bom, o HDL, e reduz os níveis de colesterol ruim, o LDL, principalmente quando não existe hereditariedade. Os exercícios adequados para a redução do colesterol são os aeróbios, caminhada, corrida, ciclismo, natação. Os exercícios devem ser realizados no mínimo 3 vezes por semana, por no mínimo 30 minutos, preferencialmente acompanhados de uma alimentação adequada. No caso de seu colesterol alto ser hereditário, possivelmente haverá necessidade de uso de medicamentos. O seu maior patrimônio é você. Invista na sua saúde. Essa foi a dica de hoje e a qualquer momento eu trago uma nova dica de saúde para você.
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Estela Duarte, tudo bem com você? Boa sorte no sorteio. E o Rodrigo Vogel, querido, ele indicou hoje Greg Quinn Sideral, tá aí pra você.

tá aí, Rodrigo Vogel, querido! Olha só, gente, Carolyn, e aquela promoção de todo mês, dos aniversariantes, começando este mês de agosto. Tem aniversariante aí de vida ou casamento mês de agosto que você conheça? Manda o nome pra gente aqui, dia 28 de agosto. A gente vai estar sorteando, então, o bolo de aniversário da Carolyn. Que delícia! Agora vamos cair num clima de amor. Tá, Ângela no Residencial Bebedoura, Luzia Silva, querida, Aba, The Winner, Take It All.

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1: 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Neuzinha, Residencial Bebedouro, grande abraço. Vamos para o Momento Gospel de hoje, um beijo no coração de cada ouvinte evangélico. Hoje com Bruna Carla, Sou Humano.
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1: 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No calçadão da Coronel João Manuel, Zezé Merkidi, seu Valdir, grande abraço aí no Cláudia. Maria Veríssimo Simeli, como vai você, minha linda Jardim União? Ótima semana a todos. E agora vamos para o sorteio? Vamos ver quem vai ganhar esse café para duas pessoas lá da Fiorella Panificadora no Centenário, que é uma delícia, na Egídio Veraldi 717. Ah, dois pãezinhos na chapa, dois cappuccinos, senta ali, saboreia, bate um papo, coisa boa. Pegou o Dani quem? Isabel do Tropical. Ô, Isabel, passa aqui, pega o Vale Brinde, vai com mais uma pessoa tomar esse café, pode ir no período da manhã, da tarde, viu? Lá na Fiorella, no Centenário, depois você me conta.
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1: 10:04.
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1: Já estamos organizando a rotativa, as notícias. Daqui a pouquinho, às 11, você vai ficar por dentro de tudo, né? Vai acompanhar pelo rádio, na live, dando sequência nessa programação musical deliciosa do Bom Dia RB. Vamos atender a Silvinha lá no cemitério, com as meninas trabalhando, deixando tudo em ordem, né? A Cleide também, Maria Aparecida, lá no Pedro Maia. Zezé de Camargo e Luciano, Flores em Vida.

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1: 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Tiaguinho, aqui no Bom Dia RB. 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Regiane Dias, grande abraço. Agora vamos de Maiara e Maraíza, 9010.
2: Existe uma teoria que se chama 9010, onde uma pessoa tem 90% daquilo que você procura em alguém, só que você foca naqueles 10% que falta. Aí você já vai pra rua, se aventura, e realmente você encontra aqueles 10%, mas não se deu conta que perdeu os 90%.

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Ângela do Cláudia, tudo bem com você? Ó, minha linda, vai curtindo aí, daqui a pouquinho às 11, já tem a rotativa com as notícias e a gente já volta.

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0: 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Vamos de Blood, Sweat and Tears, Blue Street.

Folhetim com Gal Costa, um dos melhores momentos da MPB aqui no Bom Dia Ribeirão. Pro Mauro, querido, né, que tá sempre acompanhando a gente, a dona Neide Machado, daqui a pouquinho às 11. Rotativa RB com muitas notícias, já estamos cuidando de tudo aqui para você ficar bem informado. Vamos estar esperando por vocês pelo rádio, pela live da Rotativa. Vão curtindo a programação e agora tem Ney Mato Grosso, Balada do Louco.

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5: 10 horas e 36 minutos.
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1: Pontualmente 11 horas. Bom dia, Bebedouro. Bom dia, ouvintes da região e da zona rural. Começando um novo mês, começando uma nova semana. Segunda-feira, 3 de agosto de 2026. E já está no ar a edição de número 20.996 da Rotativa RB. Hoje é dia do tintureiro e dia do capoeirista. Na mesa de som, Daniel Souza. Central técnica, Natan Molina. Apresentação, Claudinha Fran.
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1: Hoje, a partir das 18 horas, tem sessão ordinária na Câmara Municipal. Pastor Arthur Henrique, presidente, faz um resumo para a gente aqui na Rotativa do que vai ser discutido. Daniel Cursi Júnior, engenheiro responsável pelas torres de transmissão de canais de TV em nossa cidade, fala na Rotativa sobre o canal da Band, que continua fora do ar. IMESB promove no próximo final de semana exposição e mini curso de orquídeas. Vitor Hugo Satin, aluno do curso de agronomia, dá mais detalhes. Bebedouro registra 485 novas empresas em 2026 e conquista selo ouro do Facilita São Paulo. Vamos conferir também na edição de hoje da Rotativa RB o boletim policial, as notícias do Brasil e do mundo com Alexandre Ricarte, o Time News, as informações do esporte com o apresentador De Luca e os destaques do dia comentados nos 5 minutos com Alexandre Garcia. Já está no ar Rotativa RB desta segunda, 3 de agosto. Um bom dia a todos.
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0: São 11 horas e 6 minutos. Excelente segunda-feira, ótima semana a todos. Bom mês de agosto. Agradecendo os nossos ouvintes pelo rádio. E na live da Rotativa já estamos vendo a Irani Batista, a querida Maria Leite, a Fabiola Prata em Botafogo, José Carlos Cobal, ao Fábio Isaac de Ibirá, né? A Rose Pereira, o Paulo Almeida, Dona Maria Prata, Eliane Campos, o Vanderlei Silva, Rose Moretti Rocha. Grande abraço a todos. E hoje, a partir das 18 horas, voltando aí a sessão ordinária na Câmara Municipal. O pastor Arthur Henrique, ele é o presidente da Câmara, e ele já faz um resumo para a gente do que vai ser discutido hoje na sessão da Câmara Municipal. É com você, Arthur.
2: Muito bom dia a todos os ouvintes da Rádio Bebedouro. Hoje, dia 3 de agosto de 2026, teremos a 21ª sessão ordinária da Câmara Municipal, onde, após esse recesso de 30 dias, a Câmara retorna com seus trabalhos normais para o encerramento do segundo semestre de 2026. Hoje, nós teremos no expediente da pauta da sessão de hoje um projeto de lei complementar 1003/2026, de autoria do Poder Executivo, que extingue o cargo da Comissão de Assessor de Processamento de Dados e Informações vinculados à Secretaria Municipal de Segurança Pública e Mobilidade Urbana. E também um projeto de resolução 10/2026, de autoria da mesa diretora da Câmara Municipal. No expediente, nós teremos esses projetos e também na pauta nós temos hoje, na ordem do dia, teremos o requerimento 199/2026, de autoria da vereadora doutora Ivanete Xavier, do PSD, requerendo a mesa, ouvido do outro plenário, que seja convocado o senhor Glauco Carvalho Correia, para comparecer a esta Casa de Leis, dia 17 de agosto, às 18 horas, para prestar esclarecimentos acerca das atividades desenvolvidas pela Secretaria Municipal de Cultura. Estas são as matérias, além das indicações e outros requerimentos e moções, que teremos na 21ª sessão ordinária da Câmara Municipal de Bebedouro.
0: Obrigada, Arthur Henrique. Bom retorno para vocês hoje na sessão da Câmara Municipal. Elaine Ambrosio Bonfetti está na live acompanhando as notícias da Rotativa, Zoraide Alves também querida, Antônia Cleusa Devates, a Neuza Burbulho, a Fatiminha do Centenário está pelo rádio e a Mega Sena, hein, gente? Concurso 3.039. Quais foram os números sorteados, mas acumulou, viu? Nenhuma aposta acertou as 6 dezenas. Os números sorteados foram, né? 21, 58, 53, 16, 14 e 39, tá? Com isso, o prêmio para próximo sorteio está estimado aí em 135 milhões de reais, que vai ser amanhã, terça-feira, né? E segundo a Caixa, 86 apostas acertaram a quina, vão levar aí 45.900 cada pessoa. Já outras 6.332 apostas acertaram 4 dezenas e vão levar R$ 1.028,31 cada um. Amanhã tem um prêmio excelente, hein? Mega Sena amanhã, terça-feira, com esse prêmio de 135 milhões de reais. E a Gazeta de Bebedouro trouxe essa notícia esse final de semana, onde Bebedouro registra 485 novas empresas em 2026 e conquista selo ouro do Facilita SP. Então, Bebedouro mantém o ritmo de crescimento econômico com a abertura de 485 empresas entre janeiro e 24 de julho de 2026. E no período foram registrados 157 encerramentos, gerando um saldo positivo aí de 328 novos negócios. Segundo a Secretaria de Desenvolvimento Econômico, o número de novas empresas representa aumento de 17% em relação ao mesmo período de 2025. O avanço acompanha as ações de modernização dos processos municipais que renderam a Bebedouro o selo ouro do programa Facilita SP, concedido pelo governo do estado. A certificação reconhece a eficiência na simplificação de procedimentos, integração digital e criação

0: conhece a eficiência na simplificação de procedimentos, integração digital e criação de ambiente mais favorável para a abertura e funcionamento de empresas na nossa cidade. E a gente reforça que hoje o Hemocentro de Bebedouro, né, vai realizar mais uma coleta noturna, a primeira do mês de agosto. Inclusive, agora em agosto, serão 3 coletas noturnas. Hoje, dia 3, dia 17, dia 31. Lembrando vocês que uma bolsa de sangue salva 4 vidas, né? Então vamos doar sangue, salvar vidas, a gente que está bem de saúde e quem não tem tempo de ir ao Hemocentro durante a semana, no período da manhã, quando eles realizam as coletas, aproveitem essas coletas noturnas. Hoje, então, a partir das 18 até as 21 horas, na unidade de hemoterapia de Bebedouro Hemocentro, localizada ali na Avenida Ralph Urquim, anexo ali ao Hospital Municipal. Vamos para o Time News, primeira edição. As notícias do Brasil e do mundo com Alexandre Ricarte. Vamos lá?
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2: Olá, tudo bem? Eu sou Alexandre Ricarte. Está começando a partir de agora mais uma edição do Time News. Vamos às informações. Lula admite que será multado por pedir voto antes do início oficial da campanha. Correios lideram déficit das estatais federais e chegaram a 2,6 bilhões de reais em junho de 2025. Trump anuncia que negociações com o Irã vão começar na segunda-feira após adiar novos ataques. Governo lança medida provisória com aporte de até 2,75 bilhões de reais em fundos de crédito. Está começando o Time News.
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2: O presidente Luiz Inácio Lula da Silva disse neste domingo, dia 2 de agosto de 2026, que vai levar uma multa por ter pedido voto antes do prazo permitido. A declaração foi feita durante a Convenção Nacional do PT em São Paulo. No sábado, Lula pediu votos para o governador da Bahia, Jerônimo Rodrigues, durante a convenção do PT no estado. Pelo Tribunal Superior Eleitoral, candidatos só podem pedir votos a partir de 16 de agosto, quando começa a campanha oficial. Na mesma cerimônia em Salvador, Lula também pediu votos para si mesmo em pelo menos 4 momentos e pediu apoio para aliados como Wagner e Rui Costa ao Senado. Neste domingo, o PT oficializou a candidatura de Lula, de 80 anos, à reeleição com Geraldo Alckmin como vice. Os Correios são a estatal federal com o maior déficit do setor público brasileiro, segundo o especialista em contas públicas Murilo Viana em entrevista à CNN. O rombo saiu de 171,8 milhões de reais em junho de 2022 e chegou a 2,6 bilhões de reais em junho de 2025, recuando para 1,5 bilhão de reais em junho de 2026, mas ainda bem acima do que era há 4 anos atrás. Na avaliação de Viana, a crise mistura má gestão histórica com o avanço da tecnologia. WhatsApp, e-mail e boletos digitais tiraram espaço do serviço postal e a empresa não investiu quando o mercado de entregas cresceu com o comércio online. O especialista avisa que se os Correios não conseguirem se sustentar, vão passar a depender do orçamento da União. Em segundo lugar no déficit aparecem as empresas do setor nuclear, lideradas pela Eletronuclear, por causa do impasse com a usina de Angra 3. Infraero, Casa da Moeda e Portos Federais também têm resultados negativos, mas em escala bem menor. Trump anunciou que as negociações com o Irã vão começar hoje, segunda-feira. O presidente americano tomou a decisão de adiar novos ataques para tentar levar a República Islâmica a fechar um acordo. Falando a jornalistas dentro do Air Force One, o avião presidencial, Trump disse que o Irã sabia exatamente o tamanho do ataque que estava sendo preparado. Eles obviamente não querem ser atacados. Sabiam a dimensão do ataque porque o viram sendo preparado, afirmou. Ele completou dizendo que o caminho agora é o da negociação. Isso começa amanhã à tarde. O governo federal publicou neste sábado uma medida provisória que autoriza a União a ampliar em até 2,75 bilhões de reais sua participação em dois fundos garantidores de crédito. Esses fundos funcionam como uma espécie de seguro para os bancos, permitindo

0: Que eles ofereçam juros menores e melhores condições para quem toma empréstimo. Até 2 bilhões de reais vão para o Fundo Garantidor para Investimentos, voltado a microempreendedores e pequenas e médias empresas, e mais de 750 milhões reforçam o Fundo Garantidor de Operações, que garante linhas como o Pronampe. A medida também permite o uso de recursos públicos e privados no Desenrola Adimplentes, programa voltado para trabalhadores informais e autônomos com dívidas de até 15 mil reais. O texto tem vigência imediata, mas precisa ser aprovado pelo Congresso em até 120 dias para virar lei definitivamente.
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2: São 11 horas e 17 minutos. Kelly de Farias está com a gente na live da Rotativa. Zé Isabel, a Crislaine Felipe. Olha a Celinha Toledo aí do Novo Lar. Tatiana Batista. Temos aí muitos ouvintes acompanhando pelo rádio também. Não só Bebedouro, Região, Zona Rural. Breve intervalo. E a gente já volta batendo um papo com a Mara da Uniodonto daqui a pouquinho.
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3: São 11 horas e 23 minutos. Agradecendo os nossos ouvintes, como Luiz Mauro querido, que está aí, Fabiano Leme, Dona Neide Machado, a Elisângela também, né? Na live, Rodrigo Vogel. É, Rodrigo, amanhã de manhã acontece aí a troca do comando da GCM. A Simone agora vai para Maria da Penha. Vai ficar mais próxima aí, cuidando das mulheres sempre com muito carinho, né? Agradecer a todos os nossos ouvintes. Estamos recebendo agora a Mara Hernandes de Freitas. A Mara, ela é muito conhecida, ela é da Uniodonto, agente de vendas. E teve uma promoção por lá, que era uma carência reduzida e taxa de inscrição zero, isso durante junho e julho. 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Então a Mara está aqui para falar um pouco da Uniodonto e a gente vai fazer o sorteio de uma camisa oficial da Seleção Brasileira, que é o prêmio aí que o pessoal estava concorrendo. Oi, Mara, tudo bem?
4: Tudo bem, Claudinha. 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Então, hoje, o primeiro dia útil do mês de agosto, nós estamos fazendo, então, o sorteio dessa camiseta oficial. Embora saibamos que o Brasil não avançou na Copa, infelizmente.
3: Mas está, né? Aí, vão ter outras Copas.
4: Exatamente, né, porque as pessoas às vezes podem perguntar, uai, mas já passou a Copa? Tudo não é. É que a promoção realmente era junho e julho todo, então independente.
3: Tem que esperar terminar o prazo.
4: Exatamente,
3: né?
4: Independente do Brasil avançar ou não, se terminou a Copa ou não, quem fez até sexta-feira, dia 31 de julho, está concorrendo hoje essa camiseta oficial da Copa do Mundo. Da Seleção Brasileira.
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3: Muito bem. Então, agora nós vamos fazer o sorteio de uma camisa oficial da Seleção Brasileira.
4: Isso.
3: Ela trouxe aqui a urna, que está recheada de nomes, né?
4: Isso.
3: Ela vai abrir. Nós vamos até mostrar aqui, ó, mais ou menos, para vocês verem, ó. O pessoal que participou, olha aí. Então, a gente vai
4: Eu gostaria, Claudinha, que você...
3: Quem vai participar, gente, desse sorteio são pessoas que durante o mês de junho e julho procuraram a Uniodonto, fizeram o plano lá,
4: isso,
3: né?
4: Pessoa
3: pra ter
4: física.
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3: E o prêmio era esse, era clima de Copa, né?
4: Isso, exatamente.
3: E vamos mexer bem aí, Mara, para sortear?
4: Opa. Bem misturadinho, para não ter nenhum tipo de dúvidas, né?
3: É, aí
4: e a Claudinha,
3: vai...
4: a Frank vai tirar pra gente.
3: Eu vou puxar o nome, ó. Nem tô olhando, eu vou puxar aqui. Eu vou ver essa pessoa aqui, ó. Quem é essa pessoa que fez o plano e
4: isso.
3: Que ganhou a camisa?
4: Olha, é a Silvia Helena Miguel. Ela fez o plano, o convênio nosso, dia 23 de junho.
3: Olha aí.
4: O final do celular dela é 8525.
3: Parabéns pra Silvia. Deixa eu mostrar aqui.
4: Mostra, por favor.
3: Ei, Silvia. Essa é a Silvia, que passou pela Uniodonto, que fez o convênio, né?
4: Isso.
3: E agora vai levar um presente, aí você vai entrar em contato com ela.
4: Isso.
3: Como que vai ser?
4: 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Essa é a camiseta oficial da Copa.
3: Olha que coisa linda. Olha isso, gente. Uau!
4: Bonita, né?
3: Vai, Brasil!
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3: E é importante, viu, gente? 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
2: São 11 horas e 40 minutos. Grande abraço a todos. Ótima semana, excelente mês de agosto. E amanhã, terça-feira, dia 4 de agosto, às 9 da manhã, ali na sede da Guarda Civil Municipal, Avenida dos Antunes, 160, vai acontecer então, gente, a troca, né, do comando da Guarda Civil Municipal, e todos estão convidados. A gente sabe que ele já assumiu a partir de sábado, dia 1º, é o comandante César agora que está à frente da GCM. Vamos ouvir o Daniel Cursi Júnior, engenheiro responsável pelas torres de transmissão de canais de TV aqui na nossa cidade. A gente está vendo aí que a Band continua fora do ar desde aquela chuva forte, aquele vendaval no último dia 24, né? E o Daniel Cursi fala mais pra gente sobre esse assunto. É com você, Daniel.
3: Oi, Claudinha, tudo bem? Vamos esclarecer o que está acontecendo com a Rede Bandeirantes Clube. Todo mundo sabe da chuva que teve no dia 24 de julho, né? Quando teve aqueles ventos muito fortes, foi registrado ventos até de 170 km por hora. E a torre da TV Clube, que manda o sinal para Bebedouro, está instalada em Sertãozinho. E durante essa chuva, ela acabou caindo. Uma torre com 120 metros de altura acabou caindo. É uma propriedade rural, não teve, machucou ninguém, não, só teve danos materiais mesmo, né? Então a torre ficou caída e aí tem todo o processo, né, para restabelecer os sinais, porque lá em Sertãozinho existem outras torres de outras emissoras, tanto de rádio como de televisão. E durante essa chuva foram registrados a queda de 4 torres, sendo de televisão e de rádio, inclusive a torre da TV Clube, que acabou caindo. Então ficou sem o sinal e eles estão restabelecendo aos poucos. Então eles estão montando uma estrutura para atender a demanda, né? Tem muitas cidades ainda sem sinal, mas eles estão pretendendo normalizar isso aí o mais rápido possível. Então a gente tem que contar um pouquinho com a paciência das pessoas aí, com a compreensão, né? Porque foi realmente uma catástrofe, né? Uma coisa inesperada. Então teve todo um procedimento aí para normalizar, para restabelecer a situação. Então está tudo sendo em caráter provisório e estão usando uma alta tecnologia para resolver isso, mas ainda depende ainda da conclusão dos serviços para restabelecer o sinal para o Bebedouro. Tão logo seja normalizado, né? As pessoas vão poder novamente assistir os sinais do TV Clube Bandeirantes.
2: Muito bem, Daniel. Obrigada pela explicação e vamos ter paciência. Logo a Clube, a Band aí está de volta, né? 11h43, Jorge Alves está com a gente na live e Carlos Alberto dos Santos também. E pelo rádio, muitos ouvintes. Temos notícias da GCM, da polícia, vamos lá. Guarda Civil de Bebedouro, tentativa de roubo. Foi na noite de sexta-feira, dia 31, a Guarda Civil de Bebedouro foi acionada na rua Orlando França de Carvalho, na área central, para averiguar uma denúncia de um indivíduo ameaçando pessoas com uma faca. Pelo local, a vítima informou que estava realizando uma manutenção em seu veículo, quando o indivíduo de posse de uma faca passou a lhe ameaçar, dizendo para que ele entregasse a chave do veículo. Do contrário, iria lhe matar. Em seguida, o indivíduo se evadiu do local. De posse das características, o indivíduo foi localizado. E ainda portando a faca, né, ofereceu resistência em se entregar. Porém, foi neutralizado e retirada a arma branca. Indivíduo recebeu voz de prisão, foi conduzido ao plantão policial, onde o delegado Dr. João Vitor Silvério ratificou a ação dos guardas, permanecendo preso à disposição da justiça. Temos da Guarda Civil de Bebedouro também um ato infracional, furto, localização, apreensão e entrega de veículo, que foi na sexta-feira também, dia 31. A Guarda Civil de Bebedouro recebeu a informação via CIS e SECOM de que uma motocicleta havia sido furtada por 2 adolescentes no bairro Jardim Menino Deus. De posse das características dos indivíduos, as guarnições realizaram diligências, lograram êxito na localização dos mesmos. Os adolescentes de 14 e 16 anos confessaram o furto da motocicleta e que haviam deixado no Jardim Júlia para esfriar, né? Voltando depois para buscar. Diante dos fatos, os adolescentes foram apresentados no plantão policial, sendo o adolescente AWOS, de 16 anos, já conhecido nos meios policiais, por outras passagens por furto de motocicleta, permaneceu apreendido à cadeia pública e posteriormente conduzido à Fundação Casa de Ribeirão Preto. O outro adolescente foi liberado à sua genitora. A motocicleta foi apresentada e devolvida à sua proprietária, que agradeceu o empenho e a rapidez das equipes da GCM. Tivemos também, infelizmente, uma briga generalizada entre jovens, né, que mobilizou equipes da Polícia Militar na noite de sábado na região central de Bebedouro. Confusão aconteceu em frente a uma mini adega de bebidas, localizada ali do ladinho da Igreja Matriz de São João Batista, um ponto que tem registrado aí frequentes aglomerações de jovens, principalmente na Praça da Concha Acústica. E, segundo informações, diversas viaturas foram acionadas para controlar a situação e restabelecer a ordem no local. A região também enfrenta constantes reclamações por conta do consumo de bebidas alcoólicas em vias públicas, do intenso fluxo de pessoas e da presença, em algumas ocasiões, de menores de idade. O episódio reforça o alerta para a importância da conscientização, do respeito aos espaços públicos e da fiscalização, para que momentos de lazer não terminem em violência e coloquem em risco a segurança de toda uma comunidade. Tivemos também um acidente de trânsito, infelizmente, que foi registrado na tarde de ontem, no cruzamento da rua São João, com a Avenida do Lago, ali em Bebedouro, né? O motorista de um Volkswagen Gol branco perdeu o controle da direção e acabou colidindo contra um poste em frente ali à Drogasil. E equipes da Polícia Militar e do Corpo de Bombeiros foram acionadas para atender a ocorrência, realizar os procedimentos no local. E até o momento não há informações sobre vítima fatal. O veículo sofreu danos consideráveis com impacto. E as causas do acidente deverão ser apuradas. O trecho ali exige atenção redobrada, né, dos motoristas, principalmente por ser uma via de grande movimento. Da Polícia Militar, tivemos um roubo à residência dia 1º, na Francisco Pereira, aqui em Bebedouro, né, após acionamento via Copom, para atendimento de uma ocorrência inicialmente irradiada como furto. Equipes da Polícia Militar deslocaram-se até o local, onde constataram tratar-se de um roubo à residência. A vítima relatou que 4 indivíduos encapuzados acessaram o imóvel pelo telhado e a surpreenderam ao tentar sair da residência. Durante a ação, seu filho tentou impedir o crime, porém os autores conseguiram subtrair, mediante violência física, empurrões, ali uma bolsa contendo R$4.000 em dinheiro, um aparelho celular Samsung, 2 cartões bancários, sendo um do Banco do Brasil e outro do Banco Mercantil. A vítima dispensou atendimento médico, foram realizadas diligências e patrulhamento nas imediações, com base nas características informadas, porém os autores não foram localizados. A ocorrência foi apresentada no plantão policial civil para as providências da Polícia Judiciária. Tivemos da Polícia Civil também cumprindo prisão preventiva de condenada por tráfico de drogas. Isso foi em Monte Azul Paulista, né? Então, a Polícia Civil ali, por intermédio da Delegacia de Polícia de Monte Azul, policiais da equipe da Delegacia de Plantão Polo de Bebedouro, cumpriu no dia 2, que foi ontem, domingo, um mandado de prisão preventiva expedido pelo Poder Judiciário em desfavor da investigada LFAS. Em decorrência de representação formulada pelo delegado Dr. Flávio Tavares de Monte Azul, posteriormente acolhida pelo Poder Judiciário, e a medida cautelar foi decretada diante da concreta reiteração delitiva da manifesta insuficiência das medidas cautelares anteriormente impostas e da necessidade de resguardar a ordem pública. A investigada já havia sido condenada em primeiro grau pelos crimes de tráfico de drogas e associação para o tráfico, permanecendo em liberdade mediante medidas cautelares. Entretanto, mesmo beneficiada com tais medidas, voltou a ser presa em flagrante pela suposta prática de novo crime doloso de extrema gravidade contra o filho, demonstrando em tese que as cautelares anteriormente impostas não foram suficientes para impedir a prática de novas infrações penais. E diante desse cenário, a Polícia Civil não se conformou com a manutenção ali da investigada em liberdade na audiência de custódia com prática de novo crime e prosseguiu na busca pela efetiva aplicação da justiça. Vamos agora, Kleber Silva Martins está com a gente acompanhando a rotativa. Adriana Donizete, querida, Lia Silva Martins, Genaildo Sampaio, grande abraço. E agora vamos para as últimas do esporte com o apresentador De Luca.
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4: E não há por aqui na sua segundona, hoje dia 3 de agosto, a gente já vai começando por aqui mais uma edição das últimas do esporte, hoje dia do tintureiro e dia do capoeirista, o nosso abraço, nosso carinho a cada um de vocês, bora começar as últimas do esporte comigo, De Luca, com todas as informações, tudo que rolou nesse final de semana, a gente confere a partir de agora.
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4: Vamos começar falando no sábado pela Copa do Brasil, Vasco e Fluminense empatam sem gols nas oitavas da Copa do Brasil. Atlético de Minas e Juventude também ficam no 0-0. Santos e Remo empatam também sem gols.
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4: Já o Palmeiras venceu Fortaleza por 3-0 ontem no Nubank Park pelo jogo de ida das oitavas de final da Copa do Brasil. O time quebrou uma sequência de 3 jogos sem gols na competição. Os 3 tentos saíram no segundo tempo, marcados por Maurício, Arias e Flaco Lopes. Todos os jogadores que disputaram a última Copa do Mundo, mas por seleções estrangeiras. O Fortaleza agora precisa vencer por 4 gols de diferença para avançar direto. O jogo de volta será na quarta-feira, dia 5, 9:30 PM, na Arena Pantanal, em Cuiabá.
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4: Mirassol e Grêmio empataram em 1-1 ontem no Maião pela ida das oitavas de final da Copa do Brasil. Bruno Santos abriu o placar para o Mirassol no primeiro tempo e Amuso empatou para o Grêmio na segunda etapa. Foi a primeira vez que o tricolor evitou a derrota para o Mirassol na história do confronto, após 4 derrotas seguidas. A decisão da vaga é na quarta-feira, 7:30 PM. Noite na Arena do Grêmio. Novo empate leva a disputa para os pênaltis. Tô de volta daqui a pouquinho já trazendo muito mais. Fique ligado.
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2: 11:52. Falando um pouco mais de esportes, jogos da Primavera 2026, né? Ganham nova marca, celebram os 50 anos da FECIB Velha. Então a Prefeitura, através da Secretaria Municipal de Esportes e Lazer, apresenta a nova marca dos jogos da Primavera. O evento integra aí as comemorações pelos 50 anos do Ginásio de Esportes Sérgio Batista Zaccarelli, FECIB Velha, reunindo estudantes, atletas das escolas de Bebedouro dos distritos em mais uma edição da tradicional competição. A identidade visual foi desenvolvida pelo diretor de esportes Serginho Almeida, que também é designer de marcas. A nova marca representa a renovação dos Jogos da Primavera, valorizando o esporte, a integração entre os estudantes e a história do município. A cerimônia de abertura dos Jogos da Primavera está marcada para o dia 21 de setembro, enquanto as disputas terão início no dia 22 de setembro, movimentando escolas, atletas e a comunidade em uma grande celebração do esporte escolar. E as equipes de Bebedouro conquistaram importantes resultados na fase regional do Campeonato Brasileiro de Vôlei Adaptado, né? A Secretaria Municipal de Esportes aí traz os resultados conquistados na fase regional do Campeonato Brasileiro das Equipes de Vôlei Adaptado, realizada no dia 18 de julho, no Ginásio de Esportes da Cava do Bosque, em Ribeirão Preto. Então, representando aí o município em diversas categorias, os atletas de Bebedouro obtiveram os seguintes resultados. Feminino 58+, Bebedouro 2, Taquaritinga 0, Feminino 68+, Bebedouro 0, Jaboticabal 2, Feminino 75+, Bebedouro 1, Cravinhos 2, Masculino 58+, Bebedouro 2 e Franca 0, Masculino 45+, Bebedouro 2 e Jaboticabal 0, e Masculino 68+, Bebedouro 2 e Jaboticabal 0. As equipes entraram em quadra sob o comando do técnico Tony, né, com apoio da Prefeitura de Bebedouro por meio da Secretaria Municipal de Esportes, incentivando o desenvolvimento do esporte e promovendo oportunidades para atletas de todas as idades. Vamos para um breve intervalo e a gente já volta com mais notícias, inclusive falando do IMESB, né? Esse final de semana, na sexta e no sábado, vai ter uma exposição e um mini curso de orquídeas no IMESB. Daqui a pouquinho a gente fala sobre isso.
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2: Pontualmente 12 horas, ótima tarde a todos de segunda-feira, excelente semana, ótimo mês de agosto, né? Maristela Machado com a gente também na live, ficando por dentro das notícias. A gente falou sobre isso há uns dias atrás e é bom reforçar que o IMESB promove a primeira exposição e segundo minicurso de orquídeas para aproximar faculdade e comunidade. E a Gazeta de Bebedouro também fez uma matéria completa este final de semana sobre esse assunto, né? Então, o IMESB, gente, que é o Instituto Municipal de Ensino Superior de Bebedouro Vitório Cardassi, ele vai realizar sexta, 7 e sábado, 8, a primeira exposição de orquídeas aqui no IMESB e o segundo minicurso de cultivo de orquídeas. É uma iniciativa que busca aproximar a comunidade do universo destas plantas, incentivar o cultivo correto e fortalecer a extensão universitária, né? A exposição terá entrada gratuita, viu? E vai reunir orquidários de diferentes regiões do estado, que também vão comercializar ali diversas espécies. Você pode comprar lá também as orquídeas, tá? Já o minicurso destinado a iniciantes e cultivadores experientes será realizado no sábado, dia 8, vai oferecer atividades teóricas e práticas. O aluno do curso de engenharia agronômica, né? O Vitor Hugo Satin tá aí. Ele dá mais detalhes pra gente. É com você, Vitor.
15: Bom dia, ouvintes da Rádio RB, tudo bem com vocês? Eu sou o Vitor Hugo Satin, estudante de Engenharia Agronômica do IMESB, e hoje eu quero fazer um convite muito especial para toda a população de Bebedouro e região. Nesta sexta-feira, 7 de agosto, e no sábado, 8, realizaremos a primeira exposição de orquídeas agro-IMESB e o segundo minicurso de cultivos de orquídea, um evento preparado para todos aqueles que são apaixonados por orquídeas e para aqueles que sempre tiveram curiosidade de aprender mais sobre como cultivar essas plantas. A nossa primeira exposição de orquídeas será aberta ao público e terá entrada totalmente gratuita. Durante os 2 dias de exposição, diversos orquidários estarão presentes expondo e comercializando uma grande variedade de plantas. É uma excelente oportunidade para conhecer novas plantas, conversar diretamente com os produtores, esclarecer suas dúvidas e encontrar aquela orquídea especial para levar para casa. Agora, para quem deseja aprender a cultivar as orquídeas de maneira correta, no sábado pela manhã teremos o segundo mini curso de cultivo de orquídeas. Durante este curso, serão abordados diversos temas, como a escolha da planta ideal, iluminação, rega, adubação, controle de pragas e doenças e uma grande variedade de dicas para manter as orquídeas sempre saudáveis e floridas. Um dos grandes diferenciais do nosso mini curso é justamente a parte prática. Os participantes vão colocar a mão na massa, aprender a fazer o plantio, dividir mudas e no final poderão levar as suas plantas para casa para aplicar na prática aquilo que aprenderam na teoria do curso. É uma oportunidade muito interessante para tirar dúvidas específicas e ganhar mais segurança no cultivo. O evento será realizado na Faculdade Municipal de Bebedouro, o IMESB. A exposição acontece na sexta-feira, 7 de agosto, a partir das 17 horas e no sábado, 8 de agosto, a partir das 8h30. O minicurso será realizado no sábado, também a partir das 8h30 e tem um investimento de apenas R$40. Recordo que no sábado, para garantir um ambiente agradável a todos aqueles que participarem, teremos também uma praça de alimentação com food trucks. Este evento é uma realização do curso de Engenharia Agronômica do IMESB e tem como objetivo levar conhecimentos à comunidade, incentivar o cultivo de orquídeas e aproximar ainda mais a população da nossa faculdade municipal. As inscrições para o mini curso ainda estão abertas e podem ser feitas pelo link disponível nas redes sociais do Agro IMESB ou do IMESB e pelo WhatsApp 17 99146-3534. Fica aqui o nosso convite. Venha prestigiar a nossa exposição e aprender mais sobre o cultivo de orquídeas, conhecer os produtores na nossa região e passar por um momento agradável com a família e com os amigos. Esperamos por vocês. Até lá.
2: Até, Vitor. Obrigada pela participação. Você que adora orquídeas, é só procurar aí o IMESB. Então, a entrada é gratuita, é franca na sexta-feira para a exposição. Você que quer fazer um mini curso, dá uma ligadinha, vê se tem lugar ainda. É apenas R$ 40 no sábado o mini curso. Você quer aprender a cuidar, tratar da orquídea, né? O WhatsApp que ele deixou aí, o Vitor, para mais informações é o 99146-3534, ok? Vamos falar do Sebrae, que realiza o lançamento do circuito Loja do Futuro, Destino Lucro. Inclusive, a gente vai trazer aí o pessoal para falar mais ao vivo sobre esse assunto. Mas a gente já antecipa que vai ser dia 12 de agosto, né, esse evento. Às 19 horas, no auditório do Senac Bebedouro, vai ser voltado às micro e pequenas empresas dos setores do comércio varejista, prestação de serviços. O programa tem como objetivo fortalecer a competitividade dos negócios, oferecendo estratégias para modernizar a gestão, ampliar as vendas, melhorar a experiência dos clientes e aumentar a lucratividade. O evento marca o início da edição 2026 do programa em Bebedouro. Vai contar com a palestra Inteligência Artificial aplicada aos pequenos negócios, né? Que vai ser ministrada aí pelo consultor de negócios do Sebrae, Marcelo Santos. Durante a apresentação serão demonstradas ferramentas de inteligência artificial, muita coisa interessante para aumentar a produtividade, a lucratividade aí, né? Palestras, os participantes vão conhecer aí os benefícios do programa Loja do Futuro. Então, você que é micro ou pequeno empresário, quer participar, já entre em contato com o Senac para você fazer parte desse projeto maravilhoso. A participação é gratuita e as vagas são limitadas. Gazeta de Bebedouro trouxe a notícia da finalização da Cooper Citrus Expo, que foi um sucesso, né? Com soluções aí para a próxima safra e programa de novas lideranças do agro. Então, a Cooper Citrus Expo reuniu aí iniciativas voltadas ao fortalecimento da atividade rural, com destaque para projetos de diversificação da produção, tecnologias para reduzir os impactos das mudanças climáticas, ações de planejamento da safra agora, 26-27. Entre as novidades apresentadas estiveram o cacau 4.0, o programa Canéfora SP, que avaliam novas alternativas de renda para produtores paulistas, além de soluções em irrigação, agricultura de precisão, crédito, seguros, comercialização para ampliar a segurança e a rentabilidade das propriedades diante da previsão do El Niño. Severo, né? A feira também marcou o lançamento da Liga Cooper Citrus Jovem, iniciativa criada para preparar as futuras lideranças do agronegócio e incentivar a sucessão familiar nas propriedades rurais. Então, o programa ofereceu capacitações, visitas técnicas, estágios e atividades voltadas ao cooperativismo, tecnologia e gestão, reforçando o compromisso da cooperativa, que completa 50 anos, né, neste ano de 2026, com a inovação, a continuidade dos negócios familiares e o desenvolvimento sustentável do setor. Parabéns a todos que fizeram parte, os organizadores, toda a diretoria e funcionários da Cooper Citrus, Cooper Citrus Expo, que foi um sucesso. Vamos agora para o Time News, segunda edição, as notícias do Brasil e do mundo com Alexandre Ricarte.
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17: Olá, tudo bem? Eu sou Alexandre Ricarte, está começando mais uma edição do Time News. Vamos às informações. Flávio Bolsonaro defende castração química para estupradores e ensino técnico gratuito em convenção do PL no DF. Custo da dívida pública sobe para maior nível desde 2016 e rombo chega a 166 bilhões de reais em junho. Nova gasolina E32 entra em vigor e deve gerar demanda de 1 bilhão de litros de etanol por ano. Minha Casa Minha Vida impulsiona a construção civil com novas regras e subsídios. Está começando o Time News.
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17: Flávio Bolsonaro participou da convenção do PL no Distrito Federal ao lado da esposa Fernanda Bolsonaro. No discurso, defendeu castração química para estupradores e redução da maioridade penal para crimes de estupro contra menores de 14 anos. Na educação, prometeu financiamento estudantil com pagamento só após o aluno ter emprego garantido. Na área econômica, apostou na plataforma gov.br para qualificar profissionais e citou mais de 10 milhões de empreendedores no Brasil. Também criticou o governo atual, dizendo que o PT desincentiva o avanço intelectual da população por interesse eleitoral. O custo médio da dívida pública federal chegou a 12,68% ao ano em junho, o maior nível desde setembro de 2016. Os dados são do Banco Central. O déficit do setor público passou de 55 bilhões de reais só no mês. A analista Lucinda Pinto explicou que os juros custaram 110 bilhões de reais em junho e que, somando tudo, o rombo chega a 166 bilhões de reais num único mês. Em 12 meses, os gastos com juros já passam de 1 trilhão de reais. A dívida bruta chegou a 81,9% do PIB, perto do pico da pandemia. Projeções de economistas apontam que a dívida pode chegar a 100% do PIB até o fim de 2027, com a Selic acima de 10% até 2028. A nova gasolina com 32% de etanol, o E32, entrou em vigor hoje. A resolução que regulamenta a mudança foi publicada em edição extra do Diário Oficial da União na última quinta-feira, dia 30 de julho. Segundo a Única, a União da Indústria de Cana-de-Açúcar e Bioenergia, a nova mistura deve gerar demanda de 1 bilhão de litros de etanol anidro por ano. O Ministério de Minas e Energia também estima redução na importação de cerca de 900 milhões de litros de gasolina por ano. A norma vale por 180 dias, com possibilidade de uma única prorrogação por mais 180 dias.

0: E por 180 dias, com possibilidade de uma única prorrogação por mais 180 dias. O Ministério Público Federal entrou com ação para suspender a medida, mas o presidente da Bioenergia Brasil, Mário Campos Filho, afirmou que a resolução responde aos pontos questionados na ação. O programa Minha Casa Minha Vida passou por mudanças importantes nas regras e nos subsídios, e isso está transformando o mercado imobiliário brasileiro. O governo federal elevou o teto do valor dos imóveis elegíveis ao programa, aumentou os subsídios para famílias com renda de até R$ 4.400 e ampliou o prazo máximo de financiamento para até 35 anos. As taxas de juros também foram reduzidas, especialmente nas regiões Norte e Nordeste. Com o funding garantido pelo FGTS, as construtoras focadas na habitação popular ganharam mais previsibilidade financeira e menor risco de cancelamento de contratos. O resultado é que o segmento de baixa renda se tornou o principal motor de crescimento da construção civil no país.
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2: 12 horas e 12 minutos, breve intervalo e a gente já volta falando do Congresso Bebedourense de Meio Ambiente e Agronegócios, que começa amanhã, terça-feira, aqui na nossa cidade, daqui a pouquinho.
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6: São 12 horas e 18 minutos, Rotativa RB, desta segunda, 3 de agosto. Gazeta de Bebedouro trouxe a notícia do Congresso. Recebemos aqui também o Dr. Gilberto Basile, né? Dr. Gabriel Burjaile. Então, amanhã, gente, terça-feira, Bebedouro vai sediar, entre amanhã e dia 6, são 3 dias, a terceira edição do Congresso Bebedourense de Meio Ambiente e Agronegócios, promovida pela 87ª subseção da OAB São Paulo, aqui de Bebedouro, né? Com programação aí distribuída entre Casa da Advocacia, Centro Universitário Unifafib e Centro de Formação Cooperativista, Credi Citrus e Instituto Credi Citrus. O evento vai reunir profissionais do direito, pesquisadores, produtores rurais, empresários, cooperativas, representantes de instituições para debater temas relacionados à sustentabilidade, mudanças climáticas, inovação e competitividade do agronegócio. Segundo a organização, a ampliação do Congresso para 3 dias vai permitir discussões mais aprofundadas e maior integração entre os diferentes segmentos envolvidos com o setor. As inscrições são gratuitas, viu? As vagas são limitadas. Com sugestão de doação de 1 quilo ou 1 litro de alimento não perecível a serem destinados às entidades assistenciais de Bebedouro. Começa amanhã, então, à noite na OAB. Não perca. Você que tem interesse em participar, já entre em contato hoje com os organizadores aí na OAB, tá? Temos um convite aqui da Palheiros Paulistinha, que tem a honra de convidar, né? O pessoal aí de comunicação para acompanhar o encontro Eles por Elas, uma iniciativa realizada em apoio ao Agosto Lilás. Chegou o Agosto Lilás, né? É, campanha nacional de conscientização e enfrentamento à violência contra a mulher. A gente tem visto muitos feminicídios, né? O evento vai reunir colaboradores e convidados para um momento de diálogo, reflexão e fortalecimento da cultura do respeito, da igualdade e da valorização das mulheres no ambiente de trabalho e na sociedade. Vai ser dia 15 de agosto esse evento do Palheiros Paulistinha, lá no Palheiros, né? Das 8 às 12, um ciclo de palestras e momentos de reflexão. Depois, das 12h30 às 16h, um almoço de confraternização, tá certo? A gente agradece o convite e sucesso para vocês aí pela iniciativa. Parabéns do Palheiros Paulistinha, nesse momento importante, né, do Agosto Lilás aí. Vamos para as últimas do esporte com De Luca. Vamos lá?
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1: De volta por aqui com mais informações na sua segunda. De volta às últimas do esporte.
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1: Chapecoense e Cruzeiro ficaram no 0-0 ontem na Arena Condá em Chapecó, pelo jogo de ida das oitavas de final da Copa do Brasil. O Cruzeiro controlou bem a partida, com 63% de posse de bola, mas não conseguiu fazer o gol. A Raposa até balançou as redes, mas o lance foi anulado por impedimento. No total, o time mineiro finalizou apenas uma vez no alvo contra duas da Chapecoense. Com o empate, a vaga nas quartas de final vai ser decidida quarta-feira, 19h, no Mineirão, onde o Cruzeiro joga em casa.
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1: Já o Internacional bateu o Corinthians por 2-0 ontem no Beira-Rio pela ida das oitavas de final da Copa do Brasil. Os gols foram marcados por Matheus Bahia e Alan Patrick de pênalti, ambos no segundo tempo. Com o resultado, o Inter encerrou um jejum de 34 anos sem vencer o Corinthians dentro do torneio. O único triunfo anterior tinha sido em 92. O Corinthians chegou ao terceiro jogo sem vitória e completou 10 anos sem vencer na casa do Inter. A partida de volta acontece na quinta-feira, 20h, na Neoquímica Arena.
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1: O Cruzeiro está perto de anunciar a chegada do atacante uruguaio Lúcio Rodrigues, que estava no Neon SC da Arábia Saudita. O jogador deve chegar em breve para fazer os exames médicos e assinar por empréstimo de um ano, com opção de compra incluída no acordo. O Cruzeiro corre para inscrevê-lo na Libertadores até sexta-feira, dia 7, e tê-lo disponível para o jogo de ida contra o Flamengo nas oitavas, marcado para 12 de agosto. Pelo Bahia, Lúcio fez 20 gols e 3 assistências em 69 partidas. O Neon havia pago 20 milhões de euros para tirá-lo do clube baiano em setembro do ano passado. Tô de volta amanhã trazendo mais informações por aqui. Tudo o que rola e acontece no mundo da bola, você fica sabendo primeiro aqui na Melhor. Abração do Deluca, ótima segunda, excelente semana. Fiquem com Deus e até a próxima. Tchau, tchau, valeu.
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6: 12 horas e 23 minutos, breve intervalo e a gente já volta falando de economia e previsão do tempo.
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0: 12 horas e 29 minutos. Hoje o dólar comercial está custando R$ 5,08. O dólar turismo, R$ 5,26. Cotação do euro, R$ 5,86. O grama do ouro, R$ 659,99. E Bitcoin, a moeda digital, R$ 324.711,89.
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5: Na região sudeste, a segunda-feira terá condições de tempo diferentes entre os estados. Em São Paulo, a previsão é de poucas nuvens, com temperaturas entre 13 e 27 graus. A condição de tempo estável também deve predominar no interior paulista. No Rio de Janeiro, o céu fica com muitas nuvens. Na capital, os termômetros variam entre 15 e 30 graus, com maior nebulosidade também no litoral e no sul do estado. Em Minas Gerais, Belo Horizonte terá poucas nuvens, com mínima de 11, máxima de 27 graus. O tempo permanece estável na maior parte do estado. Já no Espírito Santo, Vitória terá céu nublado e possibilidade de pancadas de chuva isoladas. A mínima será de 17 e a máxima de 26 graus. A instabilidade também pode atingir áreas do litoral e do Nordeste capixaba. As informações são do Instituto Nacional de Meteorologia. Viviane Bessa, o tempo e a temperatura.
0: A previsão do tempo para Bebedouro hoje, segunda-feira, dia 3 de agosto, sol com muitas nuvens durante o dia, períodos de céu nublado, noite com muitas nuvens, a mínima é de 15, a máxima é de 29 graus. E neste momento na cidade de Coração, 27 graus, breve intervalo, na sequência 5 minutos com Alexandre Garcia.
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4: Olá, amigos de Bebedouro. Bom dia, ouvintes da RB88.3 FM. No nosso encontro de hoje, eu vou mostrar o Anthony Fauci sendo desmascarado no Senado, mostrando a eficácia da ivermectina que ele já sabia, tinha na mão, e deixou as pessoas morrerem. Quantos aqui no Brasil morreram por causa disso? Que era proibido falar no tratamento eficaz da ivermectina. Meu Deus. Bom, vou falar também sobre o Brasil não tem mais dinheiro para emitir passaporte nos consulados. Meu Deus do céu, que tragédia brasileira. Enquanto isso, a dívida pública federal do governo Lula aumentou em junho 8 bilhões por dia. E o atual ministro da Fazenda diz que no ano que vem vai haver superávit, não vai haver déficit. É que tem muita gente no Brasil que não tem informação e acredita. Por falta de informação, a maioria do eleitor brasileiro acredita em números fantasiosos, né? Por exemplo, eu ouvi o ministro da Fazenda, o mesmo que chamou Milei de palhaço e disse que a economia brasileira está melhor que a Argentina, né? Imagina o IDH, o Brasil no IDH está em 84º lugar por aí e a Argentina em 40º lugar, está na metade. O inverso é no PIB, né? O último PIB. O Brasil cresceu metade da Argentina. A Argentina cresceu o dobro. Mas, enfim, agora tem mais uma. Ele disse que no ano que vem, se tiver governo Lula, eles têm certeza que vai ter, vai se reduzir, não vai ter déficit. Vai se reduzir os gastos. Eu não sei qual é o milagre. Poder de Midas ou poder de transformação, porque Lula entrou, quase duplicou o número de ministérios, é uma gastança incrível. Olha só, a dívida, o Saxida calculou, a dívida em junho, a dívida pública federal, cresceu 8 bilhões por dia. Cresceu 8 bilhões por dia. Vale dizer, nós todos, não é? Se o Estado brasileiro nos representa, ficamos devendo 8 bilhões por dia a mais. Isso porque se gasta demais. Bom, e enquanto isso, né, o Brasil não tem, o Itamaraty, o Ministério de Relações Exteriores, não tem verba para entregar passaporte em seus consulados. Esse ano foram quase 289 mil passaportes que foram entregues por consulados. Mandaram dizer que não tem mais. Não tem mais verba, não mais. Ou seja, brasileiro no exterior que perdeu o passaporte, foi roubado, esqueça. Aqui no Brasil a Polícia Federal é que emite passaporte, que são impressos, são feitos pela Casa da Moeda, que dispõe de um avançado sistema de impressoras que evitam falsificação. É como imprimir a moeda, o papel moeda, para evitar a falsificação. Mas então é isso. O Brasil não tem dinheiro.

0: dinheiro para entregar passaporte em seus consulados. Portanto, no exterior, né? Claro, o governo brasileiro não tem consulado no Brasil, né? Bom, e um outro assunto que eu queria abordar, gente, nada como o tempo para passar. Tocaram mentira em cima da gente, me tiraram vídeos em que eu falava da ivermectina. E agora, numa audiência no Senado dos Estados Unidos, o senhor Anthony Fauci, aí a gente entende por que o Biden, antes de deixar o governo, brindou o Anthony Fauci com uma anistia preventiva. Eu disse, uai, ele cometeu que crime? Que ele está sendo anistiado antes. Parece aquele filme que pegava-se o criminoso antes que ele cometesse o crime lá no futuro. Uau! Ele ficou silente o tempo todo, alegando a quinta emenda, o direito de ficar em silêncio para não se comprometer. Aqui no Brasil está lá na Constituição que ninguém pode produzir prova contra si mesmo. É o que ele está fazendo lá no Senado. E aí mostraram todas as informações que ele já tinha sobre a ivermectina ser eficaz contra a Covid. Mas ele preferiu, vamos tocar a terapia genética e deixar as pessoas serem entubadas, hospitalizadas, quando não precisava de nada disso. E aqui no Brasil tivemos todos esses papagaios do Fauci repetindo tudo que ele dizia lá. Inclusive no jornalismo. Que vergonha! Que vergonha! Não é só vergonha, não. Porque disso resultou muita morte. Meu Deus, eu acho uma coisa dessas imperdoável. Fica difícil de entender. Porque foi cegueira política, ideológica. Não foi para salvar vidas. Foi para atrapalhar o governo de então, que acabou passando pela pandemia. A tentativa era de destruir, mas o governo sobreviveu. 5 minutos com Alexandre Garcia na RBFM é um oferecimento da agropecuária Nossa Senhora Aparecida. De Brasília para a RB88.3 FM, Alexandre Garcia.
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2: São 12 horas e 43 minutos. Agradecendo a Gláucia Alves Teixeira, que esteve com a gente também, todos os nossos ouvintes acompanhando a rotativa pela live, pelo rádio, muitos que vão continuar nessa sintonia, 88.3 RBFM. Nossa paixão é você a todos. Ótima semana, excelente segunda-feira. E amanhã a gente se encontra novamente aqui na RB, se Deus quiser. Tchau, tchau.
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1: Muito bem, que delícia. Boa tarde a você, menina. Boa tarde a você, menino. Como é que vocês estão aí? Tudo legalzinho, tudo beleza? Estamos chegando, hein? A partir de agora, com muita música top pra você. E é o seguinte, vou falar aqui pra você, mulher bonita, você homem que gosta de ficar cheiroso também. Vamos sortear hoje um kit de desodorante corporal, hidratante corporal, viu? Tanto pra você, mulher, como pra você, pra homem. Tem dois kits com três hidratantes, né? Então são dois kits, cada um tem três unidades. Você vai levar pra sua casa e você que ganhar. Mas é o seguinte, tem que mandar mensagem pra cá agora no 99601-8304, 99601-8304, falando eu quero Silvinho. Coloca aí, eu quero Silvinho, e você vai estar concorrendo esse kit hidratante corporal na Porrã Cosméticos, da minha amiga Aline, da minha prima Aline, né? É a Aline que tá aí, tá com a gente sempre, todo dia à tarde, curtindo a programação, beleza? Então manda aí, tá valendo, 99601-8304, valendo esse kit pra você, dois kits, né? É de hidratante corporal, top demais, você fica super cheiroso e cheirosa pra combater o dia a dia aí, maravilha? Tá valendo, hein? 1:09 agora, boa tarde a você. Lembrando que hoje é dia 3 de agosto, é agosto que chegou com tudo, meu amigo, hein? Com muitas bênçãos na sua vida, muitas alegrias, bora pra cima, vamos pra cima, pra cima, pra cima de verdade, porque, ó, a gente vai matar um leão, dois leões por dia aí, meu amigo, bora lá, tá? Bora, não desanima não, que vem os desafios, vamos vencer, bater no peito, eu venci, mais um mês, tamo junto aqui na RB. Bora começar com a minha primeira, já ligadinho na melhor aí, ó.
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1: Ana Castelli e Gustavo Lima, Doce e Mel, pra você ligadinho. Depois tem pra Maiara e Maraísa também, Despedida. Boa tarde, vem comigo. Chegamos, hein?

0: Eita, que isso, Gustavo Lima, Ana Castela, pra você ligadinho aqui, na mais gostosa, na mais ouvida, a RBFM, né? Bora comigo, hein? Molecada, começando muito bem essa tarde gostosa de segunda-feira, anota aí, ó, anota aí, dia 3 de agosto do ano de 2026, obrigado a você pelo carinho, audiência e companhia. Meu amigo Joaquim DM Agrícola já tá aqui e tá chovendo de mensagem pra gente agora aqui no nosso WhatsApp, né? Você que vai mandar seu beijo, mandar seu alô, fique à vontade. Ô Joaquim, boa tarde, meu querido, fala comigo.
1: Boa tarde, ouvindo, meu querido.
0: Opa, pera, desacelera o Joaquim aqui. Ô, meu Deus do céu, agora que eu ouvi. Fala aí, Joaquim.
1: Boa tarde, Silvinho, meu querido. Uma boa tarde pra nós, meu amigo.
0: Você tá bom?
1: Boa tarde a todos os ouvintes. Como é que você tá, meu amigo?
0: Bem, graças a Deus.
1: E também tá tudo bem.
0: Que beleza, hein?
1: Silvinho, manda mais um musicão pra nós aí.
0: Mando.
1: Sérgio Reis. Quilômetro 45.
0: Aí, ó.
1: Homenagem a um grande cantor que nós perdemos.
0: Beleza.
1: É pra vocês e pra todos os ouvintes.
0: Obrigado, Joaquim, meu amigo. Ótima

0: Feira, boa tarde a você, meu amigo Ted, motorista de aplicativo Renê. Fala comigo, Ted, você tá bom, meu garoto?
1: Fala, Silvinho, meu brother, tudo bem? É o Ted, motorista de aplicativo.
0: Bom, meu brother.
1: Retornando ativo aí, Silvinho.
0: Show.
1: Fazer as corridinhas, entrega.
0: Bora.
1: Precisando aí, estamos às horas aí, só chamar aí.
0: É nóis, meu.
1: Silvinho, gostaria de participar do sorteio também. Coloca meu nome aí no sorteio e gostaria de pedir uma música também, Silvinho. Coloca a música do Panda aí pra nós.
0: Panda.
1: Por isso, especialmente pra minha esposa e a todos os ouvintes aí, tá bom, Silvinho?
0: Beleza.
1: Rádio Bebedouro, é a melhor da cidade, sempre foi. Valeu,
0: ai, Silvinho. Garoto! Abraço. Valeu, um abraço a você também, viu? A Ruth Silva, boa tarde, Silvinho. Quero participar do sorteio do kit de hidratante corporal. Tá participando, viu? Silvinho, aqui é a Ana. Não tem foto, né? Mas é a Ana. Oi, Ana, tudo bem? Eu quero participar do sorteio do hidratante, viu, Silvinho? Toca Luan Santana, beleza. Quem mais que tá aqui? Boa tarde, Silvinho. Aqui é o Pacheco do Jardim União, meu querido. Ó, também quero, hein? Que Deus abençoe a todos vocês. Estou precisando muito do hidratante corporal aí. Ê, Pacheco, quer ficar cheiroso, é? Ô, Dar Romero, boa tarde, minha linda. Boa tarde, meu querido. Quero participar do sorteio. Toca pra Ana Carolina. Tô aqui ligadinho. Beijos, viu? A Vera Lúcia tá chegando, Verinha. Tudo bem, Verinha? Ótima semana pra vocês aí. Tudo, muitas bênçãos de Deus, tá? Também quero, viu, Silvinho? Beleza. Pessoal, vai mandando beijo, vai mandando abraço. Vai colocando eu quero, vai compartilhando. Bora que até as quatro, ó, só tem música top pra você. Música igual essa aqui, ó, Maiara e Maraíza. Despedida ou volta? Fala pra mim aí, fala. Vem comigo, RB. A nossa paixão é você, bebê. Valendo aí, hein? Hidratante corporal aí, manda bala. Vai lá.

0: Que delícia, que gostoso, Maiara e Maraíza, pra você ligadinho aqui na melhor, que coisa top, né? Obrigadão a você pelo carinho, pela audiência, companhia. O meu amigo Edson Rodrigues, o Macalé. Aí, ó, Macalé, chegou com chegando, né? Fala comigo, Macalé, tá precisando ficar cheiroso, é? Que é um hidratante corporal aí, Macalé, fala comigo.
1: Boa tarde, Silvinho, boa tarde a todos da Rádio Bebedouro, RBFM, nossa paixão é você.
0: E aí, moleque?
1: Aí, ó,
0: aí,
1: garoto.
0: Ó, é nóis.
1: Silvinho.
0: Ou.
1: Troca uma música pra nós aí.
0: Qual?
1: Milionário Zé Rico. Qualquer uma aí. Pode ser pro Roger, pro Zirão, pro Nicão, pro Cabeça de Repolho.
0: Uia!
1: Pra todos os ouvintes da rádio aí.
0: Beleza, só faltou o aí, ó. E ficou devendo, hein, moleque. Danada não. Ó, K. Franco, Silvinho, boa tarde. Olha, eu quero, viu? A minha canela tá branca. Ô, K, é maravilhoso. Eu tô passando esse hidratante, é top demais, né? É que coisa gostosa, que cheirinho delicioso. Deixa a pele macia, protegida, ó. Tem dois kits, hein? Três hidratantes em cada kit. Então, chama a galera aí e fala, ó, ó, ó, o Silvinho tá sorteando hidratante pra tirar a pele seca, aquelas coisas brancas que ficam na pele, na canela, na barriga, nas orelhas. Oh, meu Deus do céu, viu? Ô, Joaquim, meu queridão, você tá bom? Tá aí, ó, Sérgio Reis, KM45. Aô, menino doido! Ó, o Roger Pipa chegando aí na parada. Alô, Roger! RB, nossa paixão é você, bebê. Chama! Vem comigo!

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0: Que isso, menino, que coisa linda! É, Leão Domado, pra você ligadinho na melhor aqui, né? Chico Rei Paraná, que coisa top demais. Gente, ó, seguinte, eu vou pro meu intervalo comercial rapidinho, mas você vai mandando seu áudio pra gente aí, 99601-8304. Meu amigo Roger Pipas, também aqui, o Valdecir Luiz, o Canela, tá todo mundo aqui, fica aí que eu já solto o áudio de vocês e vai compartilhando, porque tem muita coisa boa aqui ainda, hein?
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1: Meninos e meninas. Opa, que delícia. Ó, Mega Sena Concurso 3039. Confira os números sorteados daqui a pouquinho pra você, beleza? 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Rapidinho, eu volto já com mais, ó.
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3: Olha que delícia, gente. O sorteio do concurso 3039 da Mega Sena foi realizado neste domingo, dia 2, em São Paulo, né? O prêmio era de 97 milhões de reais, porém acumulou porque nenhuma aposta acertou as 6 dezenas. Com isso, o prêmio para o próximo sorteio está estimado em 135 milhões de reais, segundo a Caixa. As dezenas sorteadas foram 21, 58, 53, 16, 14 e 39. Segundo a Caixa, 86 apostas acertaram a quina e levaram R$ 45.900 cada. Já outras 6.332 apostas acertaram a quadra, né? 4 dezenas e levaram R$ 1.028,31 cada, beleza? Ó, a Ju Rodrigues já tá mandando o áudio dela aqui com a gente. Alô, Juju! Lindona, beijão pra você, mulher! Fernandinho Eletricista, boa tarde, meu querido. Tudo bem contigo? Como é que é? Quem que é esse daqui? Oi, boa tarde. Tudo bem? Queria participar do sorteio. Quem é? Não tem nada. A Viviane. Viviane, muito bem. Ô, Vivi, vou salvar o teu nome aqui.

0: O nome aqui, peraí. Aí, Vivi, tá salva. Obrigado, viu, Vivi? Boa tarde, vai compartilhando aí. Tem um kit, dois kits, né? É de tratante pro corpo, fica cheirosa, cheiroso, protegido. É nóis, molecada. 1h41, segura aí que eu volto já já.
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0: Olha que delícia, 1h43, agora 1h43, né? Tem gente chegando com a gente aqui, ô Silvinho, quem tá chegando comigo aí, meu amigo Roger Pipas, é o cara, né? Ô Roger, eu vi o Nicão, que sábado, cara, eu passando motossom, e o Nicão, ó Silvinho, como deu uma pazada na cabeça. Ô Nicão, um abraço pra você, moleque, fala aí, Roger, beleza? Boa tarde.
7: Ô Silvinho, boa tarde.
0: Como é que você tá?
7: Silvinho, toca pra nós, chuva na serra pra nós aí, Silvinho.
0: Chuva na serra.
7: Estamos sintonizados aqui no Laranjeira.
0: Aí,
7: então,
0: ó.
7: Pro Nicão, pro Vandão, pro Joe Carpinteiro, pro Demar Carpinteiro. E nós estamos aqui na sintonia aqui, Silvinho.
0: Aí,
7: foi
0: ó.
7: Nosso nome nesse sorteio dos cremes aí pra clarear a pele aqui, Silvinho.
0: Quer ficar cheiroso, né? Hã?
7: Muito sol, muito cimento, muita poeira, muito tudo, Silvinho. Tem que dar um trato na pele. Valeu.
0: Tá certo, meu irmão. Um abraço. Fala, Silvinho. Boa tarde, moleque doido. Tudo bem? Toca pra nós dia de rodeio, hein? Estou aí com a canela seca. Precisando do hidratante. O Valdecir é o Canela, né? O Canela quer passar hidratante na canela, né, Canela? Ô, meu Deus, tanta canela, meu Deus do céu. Fernandinho Eletricista, boa tarde, meu irmão. Tudo bem contigo? Viviane já tá aqui, né? Boa tarde, Silvinho. Quero participar do sorteio. Também tá participando a Ângela, colega. Oi, Ângela.
8: Boa tarde, Silvinho.
0: Tudo bem?
8: Boa semana, viu? Abençoada.
0: Pra nós, viu?
8: É a Ângela aqui do Residencial Bebedouro.
0: Eu sabo.
8: Eu vi você tocar sua música do Roberto Carlos.
0: Como é grande.
8: Eu quero oferecer para a colega Edna, a colega Regina, o colega Marcelo, a colega Érica, a colega Zezé Merquise, a colega Mariazinha.
0: Oh, coisa boa.
8: Obrigadão, hein?
0: Imagina.
8: Fica com Deus.
0: É nóis.
8: RB, nossa paixão é você.
0: Grande, Ângela. Beijo para você. Obrigadão. Marcos também tá aqui. Silvinho. Boa tarde, meu irmão. Quero participar do sorteio. Marcos, vai ficar cheiroso, né? Ana Neves, de Botafogo. Oi, Aninha. Boa tarde. Tudo bem, Aninha?
9: Boa tarde. Tudo bem, passou bem no final de semana.
0: Graças a Deus,
9: vou,
0: né?
9: Tá, toco uma música do Sidney Magal.
0: Santa Rosa Madalena. Aí, ó.
9: Se puder.
0: Claro.
9: A Patatiane, o pessoal do CC, a Dila, que tá sempre te ouvindo, a Cristina de Feita.
0: Ó, que delícia.
9: A Lourdes Bercamendi.
0: Opa.
9: Os ouvintes todos da nossa região.
0: Obrigado, viu?
9: Obrigada. E você? Ótima abençoada semana. Tchau,
0: obrigado, Amori. Pra você também, Aninha.
9: Tem sorteio, põe meu nome.
0: Já tá concorrendo, viu? Já tá concorrendo aqui, viu? A Silmara também tá aqui. Boa tarde, Silvinho. Tudo bem, ô Silmara? Boa tarde pra você também, viu? Muito obrigado pelo carinho, pela audiência, pela companhia. Ligadinho aqui na melhor. Gente, o rádio é tão gostoso. Sabe por que eu amo rádio? Eu falei outro dia, volto a falar. Eu amo rádio. Por quê? Porque a gente tem uma amizade tão grande com as pessoas, sem mesmo a gente, tipo. é ter aquele contato todo dia, é ver na semana, de repente, mas no rádio tá aqui toda tarde com a gente, tá participando toda manhã, né? É uma conexão muito legal. Aqui, ó, Daniele Lopes, Daniele Batista também, né? Oi, Daniele, boa tarde, tudo bem, Daniele? Ouvindo a gente também, a Daniele e o Daniel, né? Também ouvindo a gente, que legal. Então, esse carinho que a gente tem, que vocês têm pela gente, é muito gostoso, é muito gratificante tá aqui todo dia na RBFM. A gente pensa que não tem ninguém ouvindo a gente, né? Mas olha, falar pra você, tem uma galera do bem aí que é top, top, top demais ouvindo a gente, né? Que legal. Aqui, ó, a Silmara, né? Silvinho, quero participar do sorteio também, viu? Silmarinha, beijão pra você, mulher. Obrigadão pelo carinho, audiência e companhia. Molecada, vamos de música chegando aqui na melhor, ó. Bora, bora, bora, solta a vinheta.
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0: 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Boa tarde, vem comigo!

0: Olha que delícia, Roberto Miranda, os meus 15 anos, Robertinho, faz um tempinho já, mas tá bom, tá valendo, né? Tia Tereza, que beleza, ô tia, fala comigo, tia, boa tarde, benção, tia!
1: Oi, Silvinho, boa tarde, meu lindo, tudo bem com você?
0: Tudo bom,
1: como
0: tia?
1: Como foi seu final de semana?
0: Graças a Deus.
1: Foi bem, graças
0: a Deus.
1: Ah, que
0: delícia, bom demais,
1: ô, Silvinho,
0: né?
1: Oi. Toca a música pra tia do Henrique Juliano. Culpados.
0: Culpados.
1: Eu ofereço para a Aline, para o Luiz Otávio, para você, para tua esposa e para todos os ouvintes.
0: Que legal, tia.
1: Tenha uma boa tarde, fica com Deus, um beijo.
0: Opa! Ô, tia, que delícia, o Luiz Otávio foi lá em casa final de semana levar uns negócios para nós, né? É, os kits de hidratante lá, que é topzera de verdade ali, ó. Show de bola, o menino tá grandão, hein, tia? Ah, pai do céu, me senti um anãozinho no jardim ali, rapaz. Olhando pra cima, cadê o menino? Cadê o menino? Oh, meu Deus do céu, viu? Vamos lá, 1h54, tia Tereza pediu, tô tocando Henrique e Juliano, culpado. Chama, bebê. Vem comigo, vem.

delícia, tá aí pra você, Henrique Juliano, fica culpados, bem, né? Boa tarde a você, aqui na RBFM, de Bebedouro, São Paulo, Brasil para o mundo, né? Edson da Silva, também o Raminho, boa tarde a vocês aí, no TikTok do Silvinho, né? Silvio Locutor 4, viu, pessoal? Amandinha também aí com a gente, o Luiz Freitas, junto com a gente, Daniela Cardoso Salvador, minha esposa linda, maravilhosa, a Tereza, minha tia, também tá aí com a gente, boa tarde, né? Luzia, boa tarde, bora comigo, hein, gente, ó. Lembrando, pessoal, que hoje tem sorteio pra você, viu? Hoje tem sorteio pra você, aqui junto com a gente, né, RBFM, tem um kit, não, dois, são dois kits de produtos, né, hidratantes maravilhosos pra você participar e concorrer, viu? Você é de Bebedouro, meu amigo, é mesmo? Então participa com a gente aí, vai lá no TikTok do Silvinho, Silvio Locutor 4, viu? Silvio Locutor 4, chama a gente aí, tamo junto e misturado sempre aqui na melhor, beleza? Pessoal, a Prefeitura de Bebedouro, através da Secretaria Municipal de Saúde, né, divulga o calendário de doação de sangue no período noturno para o segundo semestre de 2026. A iniciativa da unidade homoterapia, né, de Bebedouro amplia o acesso dos doadores, oferecendo um horário alternativo para quem não consegue comparecer durante o expediente comercial, beleza? Ó, as coletas serão realizadas sempre das 18 às 21 horas na unidade de hemoterapia de Bebedouro Hemocentro, localizada na Avenida Raul Furquim, número 2010, no anexo ao Hospital Municipal de Bebedouro. Pessoal que tá chegando no TikTok, boa tarde, vai pondo coraçãozinho pra gente aí. Ó, dia 3 hoje, dia 17 e dia 31, né, tem doação de sangue noturna pra você no Hemocentro de Bebedouro. Maravilha! O Aluci Tomazini tá aqui com a gente, boa tarde, meu querido, quero participar do sorteio. Toca Luan Santana pra gente aí, vou tocar. A Caroline Tomé, alô Caroline, boa tarde pra você também comigo. Quero participar do sorteio, tá participando, viu? Boa tarde, Silvinho, tudo bem com você? Boa tarde, Silvinho, quero hidratante, hein? Quero participar do sorteio do hidratante. A Persília Lúcia, Persília Lúcia, boa tarde, Persília. Jéssica Domingos, Rose Chandri, também no nosso TikTok, né? O Décio Luiz também comigo aí, ó. Beijo pra vocês, obrigado pelo carinho. A Rose entrou, a Flavinha Ferreira entrando. RB, a nossa paixão é você, bebê. Chama a gente aí, ó. Também tem o nosso site, www.radiorbfm.com.br, beleza? Tamo junto, hein? Bora com mais música, chegando agora com mais uma. Com eles, Matando Saudade, Christian Ralph, Bijuteria. Essa é top demais. Chama aí. Boa tarde, Michele Miranda. Rose Chandri. RB, nossa paixão é você. Vem comigo, vem. Aí, ó. Cheguei. Mário Vieira.

0: Help Bijuteria, né? Deixa eu agradecer ao pessoal que tá chegando aí comigo, é pelo TikTok do Silvinho aí, né? É, Silvio Locutor 4. Pessoal, muito obrigado, vai me seguindo aí, mandando beijo, tem muita música legal, daqui a pouquinho também tem, ó, Chitãozinho e Chororó, é, com a Vanessa da Mata, Vai Pro Inferno com Seu Amor. Eita! Quem tá comigo também aqui, deixa eu ver aqui, deixa eu arrancar aqui, se eu não enxergo nada. Ó, quem tá comigo é a Flávia Cristina do Vale do Sol, né, Silvinho? Quero também participar do sorteio do hidratante, uma ótima semana, obrigado. Antônia Pavini, lá da Vila Paulista também, né, meu amigo, ó, meu amigo Alifer aqui, ó, aí galera, ó, aí, ó, ó o Alifer, aí. Tá testando aqui o TikTok aqui, né, vamos ver se vai virar alguma coisa. Eu não sou muito fã negócio de TikTok, não, né, eu tô fazendo pelo Facebook, mas o Facebook tá bloqueando muita gente, não dá pra tocar música, então, hoje aí, a gente tá fazendo esse teste à noite, vamos fazer um teste. Rapaz, eu fiz um teste sábado lá, entrou a mulher lá, parece que tava num bordel, cara. Eu não sabia como é que desligava a câmera. Não, já passei gel, vamos passar, vai. Ó, aí, ó, ó, ó, protejam-se. Álcool gel, ó. Passar álcool, não vou falar isso. Não pode, não. Álcool, passe álcool na mão, né, garoto? É, não, né? Na Tambolina, ele inaugurou, é, o senhor da pelúcia, é isso? Senhor Pelúcia, lá no Bebedouro Shopping, né? 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Ah, muito bem, Elisângela, boa tarde, Elisângela. Subiu, tô ligadinho na RBFM. É 88.3, a mais gostosa, a mais ouvida. Bora comigo, bebê. Vamos pro intervalo, eu volto já já com mais, hein? Fica aí, já já tem Chitão e Chororó, agora nossos patrocinadores, ó.
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1: Que delícia. Deixa eu mandar um abraço pro amigo Geninho. Geninho Motopeças fez aniversário, né, Geninho? Cai, garoto! Saúde e paz, meu carinho pra você, meu querido profissional de alta qualidade, viu? Tamo junto, hein, Geninho? Desse locutor que vos fala, o locutor mais gato da cidade, né? Ai, adoro, hein? Boa, Geninho, parabéns, saúde e paz, meu carinho, moleque doido, tamo junto! 2:09, boa tarde a você.
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5: Meninos e meninas, que legal, 2h13, segundou bebê, ah, que gostoso, 8 de agosto, ano de 2026, né? Muito obrigado a você pelo carinho, audiência e companhia, tamo junto misturado, meu amigo Nico Silveiro, meu parceiraço. Fala aí, Nicão!
6: Fala, Silvinho, meu parceiraço.
5: E aí, irmão?
6: Boa tarde, você tá bom?
5: Eu tô bom, e você? Como é que você tá?
6: Era eu mesmo, que tá lá na feijoada, lá na avenida. Lá
5: em aí, cima. Garoto!
6: Você tá doido? Aí tá bom.
5: É nóis.
6: Mandou um parabéns aí pro Janinho aí também.
5: Opa, fala top!
6: Fala com o Nicão aí, que Deus abençoe ele sempre, moleque bom ele aí. E muitas felicidades, muitos anos de vida.
5: Chique!
6: Manda um louvor pra nós aí.
5: Maravilha, vou mandar, viu? Vou mandar.
6: Eu, meu parceiro Marco, tá aqui comigo aqui, ó.
5: Aí, garoto.
6: O Andão, o Macalé, o Roger.
5: Chique demais, hein?
6: O Douglas Cabeção. O Léo Lima.
5: Léo Lima.
6: Rapaziada, tudo lá do outro lado, lá no Jardim Europa, lá. Todos beleza. Da Construção Civil.
5: Beleza,
6: todos
5: hein?
6: Todos os seus ouvintes aí pra você.
5: Falou, meu garoto.
6: Fechou, meu rei. É nóis. Tamo junto, meu parceiraço.
5: Valeu, meu parceiraço. Bora pra cima que tá apenas começando a segunda-feira, hein? Bora, bora. Troca de comando da Guarda Civil Municipal e entrega de insígnias, né? Marca uma nova etapa da corporação, beleza? Fica ligado aí porque é o seguinte, hein? Quem fica ligado no RB ganha mais, ganha muito mais. Só tem música boa, tá? Então, meu amigo, segura as pontas que eu volto já com mais aí, ó.
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2: Meninos e meninas, a Prefeitura de Bebedouro, através da Secretaria Municipal de Segurança Pública e Mobilidade Urbana, realiza na terça-feira, amanhã, 4 de agosto, às 9 horas da manhã, a solenidade troca de comando, né? É da Guarda Civil Municipal, da GCM, acompanhada da entrega de insígnias aos agentes promovidos. O evento será realizado na sede da Guarda Civil Municipal e reunirá, né, autoridades municipais, servidores, familiares e convidados para um momento de reconhecimento ao trabalho desenvolvido pela corporação e valorização de reconhecimento ao trabalho, né, dos profissionais que conquistaram promoção por mérito. A cerimônia também simboliza uma nova etapa da gestão da GCM. A entrega das insígnias representa o reconhecimento ao desempenho e ao comprometimento dos agentes promovidos, valorizando a trajetória profissional e incentivando a excelência na prestação do serviço de segurança pública no município. Atenção, o evento acontece, hein? Solenidade troca de comando da Guarda Civil Municipal da GCM. Amanhã, terça, dia 4, às 9 horas da manhã, na sede da Guarda Civil Municipal, Avenida dos Antunes, 160, né? O comandante César assume a GCM. 2h18, boa tarde pra você, a Silmara, eu quero tá participando. Nicão, boa tarde, meu irmão, tamo junto. Pessoal, vai mandando beijo e abraço aí, beleza? Bora, tô chegando.
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2: E aí, tá com a gente, hein? Ouvindo RB, que delícia! Tem dois kits pra você de produtos, ó, que delícia, né? Hidratantes para o corpo, meu amigo, não para de mandar mensagem, não. A galera toda tá mandando mensagem pra gente aqui, bora, né? Vai mandando, já falei da Lucy. Oi, Lucy! Beijão pra você, pediu Luan Santana, vamos tocar, viu, Lucy? Obrigadão pelo carinho, acho que eu falei de todo mundo já também, né? A Ângela também tá aqui, a Silmara, o Nicão também já falou comigo. Galera, vai mandando um beijo, vai mandando um abraço aí, ó. 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
1: Beleza, Vivi. 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Que é isso? É coisa boa demais, viu? 2h23 agora chegando. Backstreet Boys, let's have a party. Biquíni Cavadão. 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Opa, coisa boa, hein? Aumenta o som aí, bebê. É nóis. Aí, ó.

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RB FM aí, matando saudade, vem comigo, né? Só música boa, só música gostosa pra você. A Tatiane Batista também ouvindo a gente. Oi, Tati, beijão pra você, lindona. Obrigado pelo carinho, tá? Pessoal, às 20 horas, Silvinho vai estar tanto pelo TikTok como pelo Facebook transmitindo o show da noite. Vamos estar ali com muita alegria, muita música. Tem prêmios, tem bolo também pra você. Vai ter sorteio de cookies, vai ter sorteio também pra você de kits de perfume, kits de hidratante. Vai estar muito top, tá? Silvio César Salvador no Facebook e no TikTok, Silvio Locutor 4, tá bom? Vai lá, entra com a gente, vamos fazer uma noite gostosa. Eu e Dani Cardoso aguardamos você, né, e sua família para participar junto com a gente.

Vem, Rafinha! É, meu amigo, quem quer iluminar sua casa aí? Chama o menino! É o Rafa! Telecom é o cara! Gente, vamos lá, 1, 2, 22 agora. 2h32, rapidinho, volto já com mais músicas.

0: na mais ouvida. Alô, Celinha Toledo, boa tarde, Celinha. Paty Macarrão, cadê você, Paty? Sumiu, hein, bebê? Vilminha de Souza, Luma, galera toda, Vandão, tá liberado! Galera toda ligado na melhor, curtindo, hein? RB, a nossa paixão é você, fica aí, ó.
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0: Acerte os ponteiros para não errar no tempo. 2:33.
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4: Oi, uma ótima segunda-feira para você. Vamos começando a semana contando com a ajuda dos astros, Áries, Touro e Gêmeos. Sou Luana de Oliveira e, assim como você, sou do signo de Áries. Vamos saber o que os astros estão preparando pra gente.
2: Áries.
4: Ariano, a aparente impossibilidade não há de intimidar sua alma. As coisas se dão como se dão, mas no meio disso, serpenteia a força de vontade, sempre imbatível e capaz de operar milagres. Agora você escolhe parar ou seguir. Claro que seguir, não é, Ariano? A cor pra hoje é o cinza.
2: Touro.
4: Oi, Touro. Apesar de cômodas, as contrariedades sinalizam que você anda promovendo reações, ou seja, você também incomoda. Aproveite o movimento e não busque aplausos nem elogios. Apenas siga em frente com suas pretensões. A cor pra hoje é o azul claro.
2: Gêmeos.
4: Oi, Gêmeos. Pense no custo de suas pretensões, mas não se agarre às limitações para decretar que seria impossível realizar nada sequer parecido. Nem tudo na vida é matemático. Há também a arte de inventar o que não existe. A cor pra hoje é o verde. Daqui a pouquinho, Câncer, Leão e Virgem.
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2: Olha que delícia, a gente vai chamando o nome dos nossos ouvintes e eles vão respondendo pra gente aqui, né? Isso é bom demais, olha aqui. A Ellen Marques, oi Silvinho, boa tarde, também estou na sintonia, viu? Ô Ellen, beijo pra você, lindona, obrigado pelo seu carinho, lindona, com todo respeito, viu? Beijo pra você, que papai do céu abençoe demais a sua vida e toda a sua família também, tá? Vilminha de Souza, olha ela aí, ó. Vilma! Ô, Vilma, fala comigo!
3: Oi, Silvinho.
2: Oi.
3: Príncipe da tarde, como
2: aí,
3: disse,
2: ó.
3: Nosso colega lá. Tô te ouvindo, sim, não
2: aí,
3: tem
2: tá
3: como.
2: Aí, tá vendo? Ó, quer ver?
3: Não tem como não ouvir o Silvinho.
2: Eita, coisa programa, boa.
3: O programa do Silvio César é maravilhoso.
2: Poxa vida, que legal, Vilminha! Um beijo pra você, um beijo pra toda a sua família. Muito obrigado, muita proteção divina pra você também, lindona. Beijo no coração, viu? Tamo junto e misturado na melhor, RB. A

0: sintonizar e vem, bebê, vem comigo, meu amigo Kleber Gandra aqui, ó, melhor Uber da cidade, Kleber Gandra, o Uber.
1: Boa tarde, querido.
0: Estamos
1: na audiência aqui também, hein?
0: Olha lá, ó. É o cara, né? Muito bem. Ô, Clebão, boa tarde a você, viu? Obrigadão pelo carinho. Quem mais tá comigo aí também, né? Aí, garoto. A Sandra Regina chegando aí comigo, né? Chubinho, boa tarde. Quero participar do sorteio dos copos. Ó, os copos. O Vitão vai falar como é que é pra fazer o sorteio dos copos. Karma que eu já falo, tá? Vou sortear um kit hidratante pra corpo. Um kit com 3 hidratantes pra ficar o corpo cheiroso, né? Macio. Dotoso. Ó, coisa boa. Fica ligadinho aí porque tem mais aí, ó. Já já eu tô de volta, fica.
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3: Galera, uma briga generalizada entre jovens mobilizou equipes da Polícia Militar na noite de sábado na região central de Bebedouro, né? A confusão aconteceu em frente a uma mini adega de bebidas localizada ao lado da Igreja Matriz São João Batista, um ponto que tem registrado já frequentes aglomerações de jovens, principalmente na Praça da Concha Acústica. Segundo informações, diversas viaturas foram acionadas para controlar a situação e restabelecer a ordem no local. A região também enfrenta constantes reclamações por conta do consumo de bebidas alcoólicas em vias públicas, né? No intenso fluxo de pessoas e da presença, em algumas ocasiões, de menores de idade. O episódio reforça o alerta para a importância da conscientização do respeito, né, aos espaços públicos e da fiscalização para que momentos de lazer não terminem em violência e coloquem em risco a segurança de toda a comunidade. É que eu estava comentando hoje com a minha esposa, né? Um local gostoso de você passear com a família, né? Um local familiar, arejado, cercado ali de bons pontos comerciais, de lanchonetes, de sorveterias, de farmácia para quem precisa, né? Salgaderias, tem também ali as adegas, mas as pessoas têm que se conscientizar, porque é um lugar onde vão as famílias, aí sai um tumulto igual aconteceu, pancadaria, chute, rapaziada derrubando motos, né, passando na frente de carros, por exemplo, você que tem uma família, duas meninas, três meninas, criança pequena, sai uma pancadaria dessa, Deus me livre e guarde, não dá tempo nem de correr, não é verdade? Então, rapaziada jovem que gosta de beber um pouquinho, manere aí, né, molecada, manere aí, vai beber, mas manere, não vá pra esses pontos caçar rolo, porque é um lugar familiar, né? Era tão bom quando a Concha Acústica tinha ali, quase todos os finais de semana, tinha evento, pagode, sertanejo, eu mesmo já fiz vários ali, pagode, sertanejo, gospel, colocava karaokê pra molecada cantar, dava prêmios, né? Música, muito top, mas hoje em dia tá dando um pouquinho de medo a gente descer pra qualquer lugar aberto, né? Tem que ter segurança, tem que ter a guarda municipal, fazem ali os papéis deles, mas realmente a molecada, os jovens têm que ajudar, tem que colaborar com tudo isso aí, beleza?
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3: Bom, vamos lá, música que não para, é uma música atrás da outra, topzera demais pra você, pra toda a sua família. João Bosco e Vinícius, Retrovisor da Vida. Depois também tem Chitãozinho e Chororó, Vanessa da Mata, Vá pro Inferno com Seu Amor. Solta aí, vai lá, João Bosco e Vinícius, Retrovisor da Vida. Boa tarde a você, vem comigo. 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

depois, hein? Que isso, velho? Que garganta é ela do Chororó aqui, mano? Meu Deus do céu! A Vanessa da Mata falou que tô fora, rapaziada. É isso daí, boa tarde a você, valendo um kit de produtos com três produtos, né, corporal, pra você que tá mandando seu alô pra gente aí, manda aí, já a gente vai fazer um sorteio, 3:30, e quem ganhar pode pegar hoje ou pegar amanhã, se quiser pegar hoje, melhor ainda, né, já toma aquele banho gostoso, já passa essa loção corporal, esse creme hidratante, ui, adoro, que é isso, viu, boa tarde a você ligadinho na melhor e na mais gostosa, na mais ouvida. Deixa eu mandar um beijo carinhoso, lindo e gostoso pra mulher da minha vida. Ai, que delícia. É você, bebê. Daniela Cardoso, né? Amo cada vez mais, viu, nega? Beijo pra você. Obrigado por tudo. Obrigado pela parceria, pela paciência. Obrigado por você amar esse velho caquético. Como diz a Silva, né, velho caquético? Um beijo pra Silva, minha linda, maravilhosa. Um beijo pra Malia. Beijão no coração do João. Seu amor, meu amor, minha vida. Beijo especial pra você, viu? Que Papai do Céu venha nos abençoar cada vez mais. E que todo mal que algumas pessoas desejam pra gente, nós desejamos que o bem se torne no coração dela, viu? E que a proteção de Deus e do nosso divino Deus Todo-Poderoso esteja com a gente. Te amo, viu, nega? Te amo cada vez mais, firme e forte. Tamo juntos, né? Vamos orar juntos todas as noites, como estamos orando, porque um casal unido jamais será destruído, viu? Olha, acabei de criar agora aqui, né? Um casal unido jamais será destruído. Beijo pra você, amor da minha vida, maravilhoso. Maravilhosa! Galera, é isso aí, agora 2:57. Mais música chegando, O Amor dos Outros, Bruno e Marrone. Aumenta o som aí, Luciana. Boa tarde, Luciana. Participando do sorteio daqui a pouquinho, tá bom, lindona? Beijo pra você. Chama, bebê! Aí, ó.

0: Bruno Marrone, amor dos outros, bebê. Boa tarde a você, ligadinho aqui, né? Na mais gostosa, o Alief. Alief, é isso, Alief. Alief também quer concorrer um copo, né, Alief? É, ó, fique ligadinho na nossa programação, viu? Você vai saber como é que faz pra concorrer a um copo lindo, maravilhoso desse RBFM, né? 88 anos de vida. Edna, boa tarde, Edna. A Edna também tá lá no Jardim Deluxe ouvindo a gente. Boa tarde, Subinho. Toca aí pra gente o Eduardo Costa Nova. Beleza, Edna. Fica ligada aí, tá bom? Seguinte, hein? Agora 3:01, intervalo comercial rapidinho. Eu tô de volta aqui na Melhor Fica.
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3: Olá, de volta na programação. Agora você de Câncer, Leão e Virgem.
2: Câncer.
3: Oi, Câncer. A alma se sente aliviada quando pode se agarrar a alguma certeza, porque isso lhe brinda com suporte para decidir as ações que empreenderá. Porém, as certezas podem produzir equívocos, também quando não há verificação. A cor para hoje é o pink.
2: Leão.
3: Oi, Leão. O cenário vai aumentando de tamanho e complexidade. E sua alma começa a ser tomada de receios, os quais não têm muita lógica. Mas mesmo assim provocam um impacto profundo. Será necessário seguir em frente apesar disso, viu? A cor para hoje é o marrom.
2: Virgem.
3: Oi, Virgem. As limitações irritam, porque a alma acredita mais em suas próprias visões do que nas circunstâncias limitantes a essas. No fundo, a situação, apesar de tensa e desconfortável, é um bom sinal de fé nas suas visões. A cor para hoje é o prata. Já já, Câncer, Leão e Virgem.
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3: Meu amigo, minha amiga, 3:07, um acidente de trânsito foi registrado na tarde deste domingo no cruzamento da rua São João com a Avenida do Lago em Bebedouro, né? O motorista de um Volkswagen Gol branco perdeu o controle da direção e acabou colidindo contra um poste em frente à Drogasil. Equipes da Polícia Militar e do Corpo de Bombeiros foram acionados para atender a ocorrência e realizar aí os procedimentos no local. Até o momento, não há informações sobre a vítima. Informações sobre vítima fatal, perdão. O veículo sofreu danos consideráveis com impacto e as causas do acidente deverão ser apuradas. O trecho exige atenção redobrada dos motoristas, principalmente por ser uma via de grande movimento. Ó, daqui a pouquinho o sorteio pra você do kit. Ô, coisa boa! É um kit de produtos aqui, meu amigo. É corporal, é um hidratante, são 3 hidratantes corporais. Que delícia! É bom demais! Fica ligadinho então que eu volto já já, ó.
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4: 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Então fica ligadinho na melhor, na mais gostosa e na mais ouvida. 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Tudo isso muito mais pra você ligadinho na melhor. Sai daí não, fica ligado comigo, maravilha? Beleza então? Então segura aí que eu tô de volta já, ó.
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5: Que delícia, 3h14. Deixa eu mandar um abração, meu amigo Ronaldo Menezes, o pastor Ronaldo, né? Tá lá na bicicleteria do Tião, tá ouvindo a gente também, brigadão pelo carinho, Ronaldão. Abraço, meu querido, tá, tem que aparecer nas lives também, deu uma sumida, né? Me abandonou nas lives, né, Ronaldão? Abraço, meu irmão, Deus abençoe sempre, viu? Tamo junto, hein? 3h14, agora chegando mais uma.
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5: Olha aí que legal, Aninha. Claro, também, alô, Aninha. Boa tarde pra você, lindona. Tudo bem, Aninha? Como é que você tá? Família, tá bem? Obrigadão pelo carinho, viu, Aninha? Tá na sintonia, né? Valeu! Ó, lembrando que à noite nós temos bolo, nós temos kit aí de hidratante para o corpo. Tá muito legal, tá top demais, viu? Tá show de bola no show da noite. Então, se programe aí, tá? Pelo Facebook e agora também pelo TikTok. Silvio Locutor 4, chamo lá no TikTok, é nós também, beleza? Essa vai pra toda a galera que gosta e curte, tenho certeza que tem uma mensagem linda, maravilhosa pra você que é evangélico, pra você que acredita em Deus assim como eu acredito. Deus é tudo, Deus é o Deus do impossível, e é ele que tá junto com a gente. Filho do Rei, Raul Nogueira, top demais, louvor maravilhoso, pra tocar no seu coração. 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
5: 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Vem comigo, vai.

0: Que louvor maravilhoso esse, né? Filho do Rei, Raul Nogueira. Que isso? Tocou lá no fundinho, tocou seu coração. Que delícia, né? Agradeça a Deus, fala que você é abençoado, né? Agradeça a Deus por tudo que ele tem feito na sua vida. Você tem agradecido a Deus? Tem mesmo? Tem certeza? Hein? Ou você só tá pedindo? E quando você recebe a graça, você não dá nem aí pro Deus. Ah, meu amigo, não é assim, né? A gente pede, Deus realiza e a gente agradece, não é verdade? Vamos agradecer a Deus porque a vida, ela é assim, cheia de mistérios, cheia de problemas, mas o nosso Deus, ele é único, ele nunca dorme, tá? Ele tá dentro do seu coração, tá perto da sua família e dentro daquilo você sabe que Deus é Deus, não é verdade? Hã? É. Ah, mas Silvinho, nada tá dando certo. Calma, na hora certa tudo acontecerá. Creia, apenas creia e entregue a sua vida na mão de nosso Senhor Todo-Poderoso. Amém? É isso daí, ó. 3:19, música chegando já já.
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2: Meninas e meninos, a Prefeitura de Bebedouro, através da Faculdade Municipal de Bebedouro, Vitório Cardassi, por meio do curso de Engenharia Agronômica, né, AgroIMESB, realizará o segundo mini curso de cultivo de orquídeas e a primeira exposição de orquídeas. O evento será realizado dia 7 e 8 de agosto, sexta-feira e sábado, reunindo orquídeas, né, em exposição, espécies à venda, orientações sobre cultivo e praça de alimentação. Como parte da programação do dia 8 de agosto, sábado, às 8h30, será realizado o segundo mini curso de cultivo de orquídeas, que contará com conteúdo, né, teórico e atividades práticas de manejo e plantio. Ao final, os participantes concorrerão ao sorteio de diversas mudas de orquídeas para que os participantes possam colocar em prática o aprendizado, né? As inscrições para o minicurso podem ser feitas até o dia 5 de agosto aí pelo site, pelo link, né? O investimento é de R$40 e as vagas são limitadas. A primeira exposição de orquídeas AgroIMESB tem entrada gratuita e será realizada na Faculdade Municipal de Bebedouro IMESB, com abertura às 7 horas amanhã de agosto, né? Dia 7 de agosto, sexta-feira, a partir das 17 horas. E continuidade no dia 8 de agosto, a partir das 8h30 da manhã. O evento é uma oportunidade para conhecer a beleza e a diversidade das orquídeas, aprender mais sobre o seu cultivo e desfrutar de um ambiente voltado à natureza, à ciência e à troca de conhecimentos. Beleza? 3h23, agora chegando Shawn Mendes, Head of Gold. 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
1: John Bon Jovi, It's My Life, aqui na RBFM, na mais gostosa e na mais ouvida. Esse foi o Shawn Mendes, música nova aí do Shawn Mendes também, né? Vamos lá, ganhadoras aí, ganhadores do kit. É de hidratantes para o corpo, bebê. Atenção, hein? É um homem e uma mulher que faturou hoje. Quem será? Quem será? A próxima vítima agora. Atenção, tem que mandar um oi pra mim aqui agora no WhatsApp. É Lucy Tomazini. Alô, Lucy! Aê! Ô, Lucy, você acaba de faturar um kit com três produtos aí. Creme hidratante para o corpo, menina. Ui, adoro, né? E o outro é o Rafa Telecom. Alô, Rafa Telecom. Tá na sintonia, menino? Manda um oi pra nós aí. Quero ouvir, vamos ver. Eu quero só ver se vocês vão mandar um oi pra nós aqui, né? Ó, a Sueli Caboclo, Sueli, boa tarde. Quero participar do sorteio também das canecas a partir de amanhã, viu, Sueli? Eu quero aí, né, dar uma olhadinha. É, se possível, gostaria de ouvir a música Condenado com Unha Pintada. Obrigado, boa tarde pra nós, tamo junto, tá? Vamos lá, Lucy Tomazini, Rafa Telecom. Cada um leva um kit aí pra casa, topzera demais, ó. É nóis, ó. Segura aí, 3h31, volto já, já.
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6: Olá, de volta na programação. Agora você de Libra, Escorpião e Sagitário.
5: Libra.
6: Olá, Libra. Nem sempre é possível saber claramente o rumo das coisas, mas isso não impede seguir em frente. Só traz à tona o quanto de fé sua alma seria capaz de desempenhar numa hora dessas. É tudo um teste de caráter, só isso. A cor para hoje é o branco.
5: Escorpião.
6: Oi, Escorpião. Às vezes não dá tempo de explicar as verdadeiras intenções, porque é necessário agir com urgência. E se essa atitude precipitada vai compensar a incompreensão ou não, isso é algo que só se pode saber depois de agir. A cor para hoje é o lilás.
5: Sagitário.
6: Olá, Sagitário. Os impasses atrapalham, mas ninguém se atreve a fazer nada concreto para os destravar. Se você sentir a vocação de se lançar a fazer algo nesse sentido, é certo que haverá avanços, mas também críticas e recriminações. A cor para hoje é o bege. Daqui a pouquinho, Capricórnio, Aquário e Peixes.
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1: Ó, já estão avisados Rafa Telecom e a Lucy Tomazini pra vir buscar aqui os seus kits, viu? Terá até quarta-feira pra retirar o prêmio. Vamos esperar no máximo 2-3 dias aí. Se não vir buscar, a gente sorteia de novo. Duvido que eles vão vir buscar, né? Daqui a pouquinho tá vindo aqui já, né? Olha, a Prefeitura de Bebedouro, através da Secretaria Municipal de Desenvolvimento Social e Cidadania, realizou a festa Juliana da Casa da Juventude, João Lucas da Silva, proporcionando momento de integração, lazer e convivência para os frequentadores do espaço. O ambiente foi preparado com uma decoração típica de bandeirinhas, tecidos coloridos e iluminação especial, criando o clima tradicional das festas julinas, né? A programação reuniu jovens e colaboradores e uma celebração marcada pela alegria e pelo fortalecimento dos vínculos comunitários também. A Casa da Juventude João Lucas da Silva é um equipamento público voltado ao desenvolvimento de jovens, né, pessoal, oferecendo oficinas de curso de capacitação, atividades esportivas, culturais e lazer, promovendo oportunidade de aprendizado e incentivando o protagonismo juvenil. Participaram da celebração a diretora de Departamento de Assistência Social, Edinalva de Souza, coordenadora de Proteção Básica, Tarsila Abdala Zanqueta, e orientadora social, Renata Cassione Vidal. E os professores Anderson Luiz e Sofia Faustino. Beleza, molecada? É nóis, tamo junto. Eu volto já já com mais pra você ligadinho na melhor. Fica aí, ó.
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1: Olha, bailinho da melhor idade celebra a tradição da festa julina no Centro de Cultura e Lazer Ana Guerreiro, viu, pessoal? Que legal, né? Vai estar muito legal, proporcionando aí uma tarde de integração, música, dança e valorização da pessoa idosa. Promovido em parceria com o Instituto Estrela, o evento reúne os frequentadores do espaço em um ambiente preparado para garantir conforto, acessibilidade, momentos de confraternização, fortalecendo os vínculos comunitários, incentivando

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8: Meninada, 3h41 agora. Boa tarde a você. Daqui a pouquinho tem mais uma chegando aí, né? Como é que vocês estão aí? Tudo belezinha? Ó, o pessoal tá perguntando como é que faz pra participar do sorteio dos copos. Fica ligadinho na programação da RB, porque nas lives, nos nossos programas, a partir de amanhã, você vai poder concorrer a um prêmio, né? A um prêmio top, top, top. De verdade, certinho? Então fica ligado aí na nossa programação, que amanhã tem sorteio de copos esperando por você, ó.
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7: Deixa eu mandar um abraço aqui pra Luciana, da CIT, lá na Coronel João Manuel, lá onde era o antigo Laranjão, né, Luciana? Boa tarde a você, viu? Tá na sintonia da RBFM, na loja, lá curtindo a programação RB, que legal. A Luciana tem o squish que chegou lá, que novidade, né, Luciana? É super top, é squish de queijo, de gelo, né, e também lá topzera pra você participar aí de manteiga, né? Ali você aperta, o negócio, ele vai, ele volta, é top, é antidepressivo ali, é gostoso, é legalzinho. Ô, Luciana, beijão pra você e pra toda a sua equipe aí, tá aí na CIT, ouvindo a RBFM, beleza? Beijo, viu? Molecada, vamos de música chegando aí, que tal mais uma? Que tal mais uma agora, ó?
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7: Chegando com Rush, yeah! Essa é top demais, aumenta o som, vem comigo, RB, nossa paixão é você, ponto final, nego.

0: 6h49, hein? Tem Rush! Yeah! Ligadinho na melhor, na mais gostosa, ainda mais ouvida, né? Seguinte, ó, prepara aí que eu vou pro meu último bloco terminando comercial. Eu volto com as minhas últimas de hoje. Legalzinho, legalzinho nada. Pena que acabou, né? A gente volta amanhã, 1 da tarde, novamente, então. Seguinte, fica ligado aí que eu volto já já, ó.
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3: Olá, de volta na programação. Agora você de Capricórnio, Aquário e Peixes.
1: Capricórnio.
3: Oi, Capricórnio. As tensões que são provocadas pelas coisas que as pessoas dizem, talvez sem intenção, só podem ser aliviadas conversando. No meio dos tumultos e tensões, procure encontrar um momento para dizer palavras que aliviem. A cor para hoje é o amarelo.
1: Aquário.
3: Oi, Aquário. Você tem seus princípios e também suas pretensões. Mas o mundo é composto de uma diversidade enorme e muito ampla de opções encarnadas nas pessoas que acompanham você nessa parte do caminho. Inevitável conflito. A cor para hoje é o dourado.
1: Peixes.
3: Oi, Peixes. Neste momento, o nascimento de seus projetos precisa ser forçado, porque o cenário apresenta todas as adversidades possíveis e impossíveis para que isso não aconteça. Confie em seu taco e tome as medidas pertinentes. A cor para hoje é o vermelho. Galerinha, obrigada pela companhia. Beijo e até a próxima. Tchau.
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3: Meninos e meninas, 3h52 agora. Boa tarde a você. Hoje é segunda-feira, dia 3 de agosto, ano de 2026, né? Rádio Top, Top, Top. Eu, Silvio César, o príncipe das tardes, como intitulado aí pela mulherada. É, tamo indo embora. Já, já, fica ligado, viu? Tem mais um pouquinho do Silvinho aí, ó.
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3: Meninos e meninas, acabou a Guipeninha. Não, muito obrigado a você aí pelo carinho, audiência, companhia aqui na RBFM. Mas ó, continua com a gente aí, porque tem mais música chegando, hein?
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3: Um beijo, um abraço, até amanhã, 1 da tarde. Valeu, tchau!
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1: Número 5. Fred e Fabrício. Poder que você tem.

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2: Número 2. Murilo Huff, Saudade Estranha.
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3: Número 1. Geninho, peão todo tatuado. Participação Mariana Fagundes.
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0: segunda-feira, minha gente. Segunda-feira boa demais aqui na sua rádio favorita. Hoje é dia 13 de agosto. Mais uma semana se iniciando, hein? Excelente semana pra você, pra toda a sua família. Meu muito obrigado pelo carinho da sua audiência. Olha, que a sua semana seja incrivelmente abençoada. Quero você comigo em mais uma edição do nosso Misturadão. Música boa, bate-papo gostoso. Tem também aquele conteúdo legal que é as notícias da música, as novidades. A gente conta tudinho pra você no Mundo Pop. E a melhor sequência de músicas do rádio aqui. Pra começar, Elis, Justin.
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0: Oliver, meus braços, aqui no seu Misturadão, edição de segunda-feira, tá? Agora tem Mundo Pop chegando, as notícias da música pra você. 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
1: Tô chegando nesta segunda-feira, 3 de agosto, dia do tintureiro e também dia do capoeirista, com uma edição novinha em folha do

da turnê, a cantora colombiana divulgou Matadora. Produzida pela Live Nation.

0: amo, Samu, essa música. Uma daquelas músicas que entra na cabeça e não sai, hein? Patrícia e Manuela. Ainda teve Exalta, também Max Oliver. Abrimos a edição nesta segundona, dia 13 de agosto, com a Elis Justin. Pra quem não sabe, a Elis era uma grande radialista, um talento nato do rádio e agora fazendo sucesso também nos palcos, hein? Nos representando nos palcos aí. Parabéns, Elis! Cantora aí, sucesso mesmo. Bom, já já você vai curtir aqui no Misturadão, edição de segunda, a Simone Mendes.
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5: Seguimos aqui no seu Misturadão. É segunda-feira, gente. Boa semana pra você e pra toda a família. É hora de Simone Mendes.
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0: da Sicra.
1: Bruni Barreto e Country Beach animando aqui a nossa programação na segunda-feira mais feliz do seu rádio. Bora encarar mais esta semana juntinhos aqui. É o Brasil inteiro junto com a gente no nosso misturadão que faz uma pausa bem curtinha e volta já.
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4: Olha, a dupla Matheus e Cauã lançaram em janeiro do ano passado o primeiro EP do álbum, Envolvente, que traz aí a participação da Ana Castela na música Ilusão de Ótica. Olha, essa música, ela fala de alguém que tenta, mas não consegue ficar longe da pessoa amada.
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0: nossa programação, gente. É o nosso misturadão com vocês. E agora tem Mundo Pop chegando. Aquele bate-papo legal e as notícias da música. 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
1: Tô de volta nesta segunda-feira, 3 de agosto, com mais uma edição do

0: Bunny encerrou com chave de ouro a turnê mundial The Beat Tirar Umas Fotos, alcançando marcas impressionantes de 467,5 milhões de dólares arrecadados e 3,1 milhões de ingressos vendidos ao longo de 55 apresentações. O projeto celebrou a era do álbum The Beat Tirar Umas Fotos, lançados no início de 2025, que dominou o topo da Billboard 200 por diversas semanas consecutivas e colocou ainda todas as suas 17 faixas na parada Hot 100. Antes da turnê oficial, a divulgação contou com um curta-metragem, clipe, apresentação no Tiny Desk, participação no SNL e uma residência de 31 shows em Porto Rico. Para coroar o sucesso, o disco venceu o prêmio de álbum do ano no Grammy e o artista brilhou no show do intervalo do Super Bowl.
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0: Marília e Rafaela. Também teve Marcos e Belucci com Casal de Solteiro. Participação especial de Matheus Fernandes. Ainda Manu Batidão, hein? Chuva de Choro. E abrimos esta sequência de sucessos com a dupla Matheus e Cauã, Ilusão de Ótica. A participação especial é da Ana Castela. É sucesso, gente. É música boa que você curte com a gente. É o Brasil inteirinho ligado aqui na programação Show, no seu Misturadão, que volta já.
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4: Olha, o Zezé de Camargo, ele lançou em outubro do ano passado

0: a cada minuto, hein? Essa música, ela faz parte do EP solo dele, Rústico, A Origem. Esse EP mostra que ele não abandonou o romantismo, que sempre foi marca registrada da sua carreira.
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0: Kleber e Cauã, Mil Adjetivos, ainda Grupo Menos é Mais, Duzão e Companhia, na Segundona Feliz do Rádio. Ainda Olivia Rodrigo e também teve o Minas Mar cantando aqui pra gente, o nosso Zezé de Camargo, Cada Minuto, na Segunda-feira Gostosa. Boa semana pra você. Amanhã a gente volta a se falar aqui na rádio em mais uma edição do nosso Misturadão.
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6: Olá, tudo bem? Uma boa segunda-feira pra você, né? Um novo mês chegando aí, que o seu mês seja abençoado. E hoje, segunda-feira, dia 3 de agosto, é o dia do tintureiro e também dia do capoeirista. Vamos agora à dica de hoje do Sinal Verde. Manter a distância correta do veículo da frente é a forma mais eficaz de evitar colisões e acidentes graves no trânsito. Para saber se o espaço está seguro na rodovia, use a regra dos 2 segundos, escolhendo um ponto fixo, como uma placa ou poste. Quando o carro da frente passar por ele, conte pausadamente 1001, 1002, antes do veículo cruzar o mesmo local. Se você passar antes de terminar a contagem, reduza a velocidade e garanta uma viagem tranquila.
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2: E aí, tranquilo? Boa semana, começando tudo de novo aqui pelos lados da melhor e mais ouvida. Esse é o Disparada, na sua primeira edição do mês de agosto. Welcome! E aí, tudo certo? Bora conferir a primeira edição? E a música que vem tocando em todas as paradas musicais, tá super bem ainda.

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7: Oi, gente, tudo bem? Segunda-feira, mais uma semana, mais um mês começando. 3 de agosto de 2026. Vai começar o Flash Star aqui com Priscila Pera e tudo que tá rolando na vida dos famosos. Isis Valverde abriu o jogo sobre a relação carinhosa que mantém com os enteados José Mar, Marcos, de 14 anos, e João Francisco, de 12 anos, que são filhos do seu marido Marcos com a cantora Vanessa Camargo. A atriz, que também é mãe de Rael, de 7 anos, contou que ama ver a convivência dos três e que a convivência com o mais velho está servindo como um verdadeiro aprendizado sobre a adolescência. Para Isis, é um presente acompanhar de perto o crescimento dos meninos e receber tanto carinho dentro de casa. Eu tenho uma relação muito boa com os nossos três meninos. A adolescência, estou experimentando com o José Marcos antes do meu próprio filho. É lindo vê-lo crescer e sou muito grata pelo espaço que eles me dão na vida deles, revelou a artista. A atriz também aproveitou para comentar a cobrança que sofre para ter mais um filho e gerar uma menina. Com o pé no chão, Isis desabafou sobre a pressão que a sociedade coloca nas mulheres e deixou um recado importante sobre respeitar as próprias escolhas e o tempo de cada uma. Esse foi o seu Flash Star, que volta já.
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1: Tá aí o som bacana de Puff, som de Pit, me adora, passando por aqui também. E a primeira edição do Flash Star, minha amiga Priscila Pera passando, deixando tudo que rola no mundo dos famosos. Daqui a pouquinho tem o Tech World também. Primeira edição de hoje, tudo sobre o mundo da tecnologia. Novos quadros e novos programas aqui no Hora Extra, né? Bom demais, noite de segunda-feira, abrindo mais uma semana, abrindo mais um mês. Dia 3 de agosto, bom demais.
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1: Vamos com mais novidades, som novo de BTS.
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2: 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Bicicleta elétrica futurista não usa corrente nos pedais, mas custa caro. É o que você descobre agora neste 3 de agosto, segunda-feira, dia do capoeirista e também dia do tintureiro. Se liga aí.
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2: Uma nova empresa criada por ex-funcionários da marca de carros Rivian lançou a TMB, uma bicicleta elétrica de luxo com um visual bem futurista, faróis potentes e suspensão dupla para rodar com conforto. O grande diferencial dessa bike é que ela não tem corrente conectando os pedais à roda. Quando você pedala, ao invés de girar a roda diretamente, o movimento gera energia para um computador que decide quanta força mandar para o motor elétrico. Ela também vem com uma bateria removível que serve até para carregar a bateria do celular. A bicicleta é vendida em duas versões e a mais potente consegue rodar até 160 km com uma única carga. O único problema é o preço alto. A versão mais completa custa $4.500, mais de R$22.000 numa conversão direta e, claro, sem os impostos.
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7: De volta aqui com o Flash Star, eu sou Priscila Teira e tudo o que tá rolando na vida dos famosos. A influenciadora Juju Salimene usou as redes sociais para desabafar e revelar que ainda não conseguiu terminar a reforma da sua nova casa. Ela contou que foi vítima de um golpe de duas marcenarias e que isso vem atrapalhando a conclusão dos ambientes há um ano. Mesmo morando com um noivo em uma mansão luxuosa de 900 metros quadrados, avaliada em 19 milhões em Alphaville, São Paulo, Juju não escondeu a indignação com a situação. O imóvel impressiona, com 3 andares, elevador, cinema, academia e salão de beleza. Mas a falta do acabamento prometido tirou a paciência da famosa. Tá fazendo um ano que eu me mudei pra cá. Um ano que tomei golpe de duas marcenarias e não consigo finalizar minha casa. Isso é muito frustrante. O nível de mal-caratismo das pessoas é absurdo. Apesar do estresse com as obras, Juju contou que ama os espaços integrados da casa, principalmente a área da piscina e da churrasqueira, perfeitas para curtir com a família e os amigos.
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0: Gustavo Lima, Bloqueado.
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10: BYD lança carro que faz manobra de drift sozinho. Bora desvendar essa notícia junto comigo? Então bora lá, nesta segunda-feira, 3 de agosto, na nova edição do Tech World pra você.
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10: A BYD mostrou uma novidade incrível para o seu carro esportivo Denza Z9, um sistema que faz o veículo derrapar de lado, manobra conhecida como drift, de forma 100% automática, sem que o motorista precise pisar nos pedais ou mexer no volante. Para usar o recurso, a pessoa só precisa desenhar com o dedo na tela do painel o caminho que quer fazer, como um círculo ou um número 8. O carro, então, usa seus três motores elétricos e o giro das rodas traseiras para derrapar e fazer a curva perfeita por conta própria. O veículo é super potente e vai de 0 a 100 km por hora em menos de 2 segundos. Porém, como o sistema não desvia de objetos no caminho sozinho, a BYD avisa que a brincadeira só deve ser feita em pistas fechadas e seguras.
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5: Olá, tudo bem? Hoje é segunda-feira, dia 20 de julho, dia do amigo e dia internacional da amizade, e tá no ar o nosso Papo Sério. Você sabia que a perda de cabelo ou afinamento crônico dos fios pode ser sinal de alopécia? Essa condição que deixa o couro cabeludo visível afeta homens e mulheres de várias idades e tem gravidade variável. Longe de ser um problema simples, a alopécia é multifatorial e pode estar ligada a diferentes causas do nosso organismo. Fatores como estresse, desequilíbrio hormonal, má alimentação e excesso de oleosidade são grandes gatilhos. Além disso, problemas na tireoide, genética, traumas na região e doenças como lúpus também influenciam. Até mesmo a deficiência de proteínas, zinco e ferro ou uso de produtos inadequados prejudicam os fios. Como existem diversos tipos de alopécia, o diagnóstico correto depende de uma avaliação médica detalhada. Se você notou uma queda acentuada, não recorra a receitas milagrosas ou tratamentos sem comprovação. Agende uma consulta com um dermatologista para identificar a causa exata e iniciar o tratamento ideal. Cuide da saúde dos seus cabelos com a orientação de quem realmente entende do assunto. O Papo Sério de hoje fica por aqui. Até o próximo.
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3: É, muito bem, encerrando o Hora Extra por aqui com NX Zero, espero a minha vez, desejando a você uma ótima noite, grande abraço, obrigado pela companhia, pela sua audiência, tô indo embora, tá chegando o Maico Oliveira, a segunda edição do Disparada de hoje, a gente se vê por aqui amanhã, Blitz Sertaneja às 8h30, às 10 da noite tem Liz Oliveira com Charme também por aqui em nossa programação, tá bom? Obrigado pelo carinho, pela sua audiência, grande abraço, ótima noite pra você, fica com Deus aí, obrigado pela sua companhia, Hora 10... Faltando 10 minutinhos para as 8 da noite, noite de segundona, começando mais uma semana. Abençoada semana para você, para toda a sua família. Combinado? Grande abraço, viu?
4: Boa noite.
3: Boa noite e vamos embora. Valeu, valeu.
4: Boa noite.
3: Tchau, obrigado.
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3: Ótima noite. Comunica.

0: Valeu!
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0: Pink Jump, medalha de ouro pra elas, nesta segunda edição de segunda-feira. Não desliga o rádio, na sequência tem muito mais e eu volto amanhã com o seu Disparada.
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0: do nosso Blitz Sertanejo. Hora da gente descobrir juntinhos quais são as 7 músicas mais tocadas por todo o Brasil. E eu já chego como? Metendo o pé na porta neste 3 de agosto, segunda-feira, e trazendo pra você sucesso no seu rádio. Escancarando o sucesso e trazendo Júlia e Rafaela, Medo Novo, na posição de número 7. Curte aí!
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0: sucesso da dupla Bruno e Barreto, que tá fazendo o maior sucesso com a música Texana 37, que é essa que a gente acabou de ouvir aí. Nessa faixa eles buscaram aí a Cinderela, que esqueceu a bota na caminhonete dos garotos. E a gente vai seguindo na contagem, trazendo agora a posição de número 5, Taeme e Thiago, Que Me Quebra, com a participação de Cleiton e Romário.
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0: E essa aí é a última saudade dos irmãos Henrique e Juliano na quarta posição, marcando aí a meiuca, a metade do programa. Hora do break, a gente volta já já com mais música pra você.
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6: Tô de volta por aqui na melhor do seu rádio, trazendo pra você aquela hora gostosa da gente matar saudades. Tá chegando o nosso quadro Blitz Retro.
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6: E no Blitz Retro de hoje, a gente vai relembrar o sucesso do Jorge e Matheus, Aí Já Era, um dos grandes clássicos da carreira dos meninos. Essa música aí faz parte do projeto Aí Já Era, o primeiro álbum de estúdio da dupla. Pra relembrar essa saudade gostosa, Jorge e Matheus, Aí Já Era, agora no Blitz Retro.
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Fechando o Blitz Retro com Aí Já Era, Jorge e Matheus. E a gente segue na contagem trazendo pra você a posição de número 3, Zezé Di Camargo

Esse aí é o Panda com o embaixador Gustavo Lima, calcinha de renda que ocupou a posição de número 2. E agora sim que rufem os tambores, maestro, porque vem chegando a mais pedida, a queridinha desta segunda-feira, é de Brito e Samuel, que lançaram o sucesso Romance Rosa no projeto 2 Diferentes. Essa música aí é uma releitura de uma obra famosa do cantor dominicano Juan Luis Guerra, trazendo o tempero caribenho para o público brasileiro. A número 1, a queridinha de hoje, curte aí, é de Brito e Samuel, Romance Rosa.

0: pra mais nada, o nosso Blitz Sertanejo desta segunda-feira vai ficando por aqui. Mas não fica triste não, amanhã eu tô de volta trazendo pra você a contagem das 7 músicas mais gostosas por todo o Brasil. Tchau, um grande abraço, até amanhã. Eu fui!
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